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Estás com o Oceano Pacífico na RFM. Só grandes músicas calmas. A próxima, Olivia Dean, Man I Need. Logo depois, Royals, The Lord.

0: Vamos a caminho de Joji, o compositor de algumas das últimas maiores baladas dos últimos tempos. Joji, vais ouvi-lo com Pass Don't Leave My Bed.
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0: Assim chegámos a Porto Seguro, a terra firme. Assim chegámos ao final do Oceano Pacífico desta noite. Continua a viagem com a RFM, só com grandes músicas. Eu fico por aqui, sou a Ana Colasso.
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0: 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David Bowie com a RFM em 1993.
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3: Muito bom dia com a RFM, estás comigo, Jéssica Mendes, como é que estás? Dormiste bem? Dormiste as horas que querias? Normalmente não, não é? Chegamos à cama e nunca temos sono como temos quando acordamos, faz parte. Mas há grandes músicas para isso, The Second Voice na RFM.

Mais um dia de rotina. Mas nem tudo é mau, sabes porquê? Isto pode ser só uma teoria minha, mas eu sinto que já custa menos acordar cedo, só porque, pronto, já estamos na primavera. Tu podes acordar antes das 5 da manhã e aí

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0: mensagem para acordares nesta quarta-feira. Se não está tudo bem, há de ficar. Estás comigo, Jéssica Mendes, daqui a pouco, Cardi B, na RFM.
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Na RFM. É um quadro bonito estar aqui contigo nas madrugadas. É assim, custa um bocadinho acordar cedo, mas depois, bem acordado, vens para aqui, para a RFM, ouvir grandes músicas. Há lá sítio melhor para acordar com um pouco mais de energia. Eu sou suspeita, mas eu acho que não. Eu sou Jéssica Mendes, estou aqui contigo até às 7 e sim, as grandes músicas continuam. Agora é Bruno Mars com Risk It All na RFM. É mais alto.

boa quarta-feira, muito bom dia. Hoje o teu lema vai ser: se uma tarefa demora menos de 2 minutos, então faz já. Responda àquela mensagem, àquele e-mail, arruma aquela coisa que está ali por arrumar há tanto tempo, porque estas pequenas tarefas ocupam-nos a mente e ficamos mais cansados. É o meu conselho para hoje.

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2: Há quem diga que a primeira decisão que tomas vai definir o mood ao longo do dia. Por isso, eu espero que a primeira decisão que tenhas tido hoje tenha sido ligar o rádio na RFM para ouvir grandes músicas. Porque se foi o caso, então, meu amigo, vais ter uma quarta-feira belíssima, porque eu tenho aqui grandes músicas para te fazer acordar com energia, a começar com Bebe Rexha, depois Anjos de Anselmo Ralph, Dean Lewis e muito mais. Eu sou a Jéssica Mendes, estou aqui contigo até às 7, por isso vamos aproveitar juntos.

0: energia aqui com as grandes músicas na RFM. E nada como ouvir o último episódio da rádio novela da RFM, Cataplana de Paixão. 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
1: Uma da tarde no melhor estúdio de gravação de Portugal, o Sons e Dívidas. Perante o olhar atento de Vonanda, Carla Filipa grava mais um jingle de publicidade, fazendo uso da sua voz de sereia inocente que nunca foi ao Pornhub.
2: Podes pôr, Lito? Eu estou pronta para gravar.
3: Está bem, só um bocadinho, oh, coisinha, que eu só vou mexer aqui em botões que não fazem nada como os DJs. Espera aí.
4: Coisinha?
2: Ah, sim. Oh, Vonanda, não lhe quis dizer o meu nome com medo que desconfiasse que sou uma sereia.
4: Oh, filha, tens mesmo. Estás numa cadeira de rodas, com uma barbatana a pingar água para o tapete. Tu achas que é o nome que eu ia fazer desconfiar?
2: Ai, tenho certeza, Vonanda. É que se o mundo descobre, ainda me levam para fazer experiências ou mandam a Ana Liel atrás de mim.
4: Ah, desgraçada rapariga. Carla Filipa é mais nome de badalhoca de Famalicão do que sereia.
2: Disparate, eu nem sou de Famalicão.
4: Mas és um bocadinho badalhoca, filha. A avó às vezes vê que fechas a porta da casa de banho e ouve... Estás num insta do Lourenço Artigão.
3: Pronto, já está. Oh, coisinha, pronto, quando quiseres, vá.
2: Lito, Carla Filipa. Podes tratar-me por Carla Filipa, que é o meu nome.
3: Peraí, peraí. Carla Filipa.
2: Uhum.
3: Tu és uma sereia?
2: Não!
4: Sereia? Qual sereia? Então o homem está parvo. Já uma vez vi uma sereia com o topo da manga.
3: Epá, vocês desculpem lá, mas é que para mim, Carla Filipa é nome de sereia.
4: Meu filho, tá bem. Isso é porque nunca saíste à noite em Famalicão. Vá lá. É meter a música a despachar que eu ainda tenho que ir passar na baixa para comprar palmilhas e MD. Vá gravar.
1: Lito põe a música do jingle e faz sinal a Carla Filipa para cantar.
3: Pronto, vamos lá a isto então.
2: Como é que é?
3: Músculos de aço. Vai, vai, vai, vai.

0: Vou dizer uma coisa. Vou dizer uma coisa.
1: Sim.
0: Tá lindo.
1: Obrigada. Ai, tu não queres que eu repita? Eu posso fazer assim uma voz com mais corpo, tipo camané com grito?
0: Não, tá perfeito. Tá bom, Carla Filipa, tá a afinação, o tom, com... os perdigotes, tudo. Tá tudo.
1: Obrigada.
2: A voz de Carla Filipa emociona Litó de tal maneira que até uma parte do seu corpo, adormecida desde um trágico acidente com uma sunga, acorda inesperadamente.
0: Olha!
1: Oh, que som é este?
3: Não ligues, filha. É uma piada brejeira. O argumento que tens de estadista já escreveu para o Fernando Rocha e às vezes escapa-lhe a mão.

Será que Nuno vai trocar o amor pelos caixilhos, pelo glamour dos taques de mini-golf? E que segredos sombrios contou que nem ao Passos Coelho desejaria? Podes ver e ouvir este episódio de Cataplana de Paixão na RFM, esta radionovela que está incrível. Eu sou suspeita, mas está. Está ou não está? Eu acho que sim.

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0: Fica por aí desse lado, daqui a pouco, Rosé na RFM.
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1: 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O que é que eu peço? Bolachas de água e sal e um iogurte proteico. Como é que eu me desloco para os espetáculos?
2: De carro limusina, próprio.
1: De helicóptero, transportado em ombros por quatro morenos gostosões e oleado. Como é que se eu vou de comboio, sujeita aos atrasos da CP. Em Braga, o segurança ficou comigo à espera até o Uber chegar e dizia ele, é a primeira vez que eu vejo isto a acontecer, uma artista a sair daqui sozinha. Normalmente trazem uma equipa enorme, tem motorista à espera. Eu não percebi se isto era um elogio, se o senhor estava só com pena. E deixem-me dar alguns dos exemplos mais avariados que já aconteceram nas história dos artistas. Justin Bieber exigiu banheira com 80 quilos de gelo, provavelmente para refrescar as ideias e não voltar a fazer coisas estúpidas como casar com a Ellie Baldwin, do seu time Selena Gomez Forever. Elton John, 32 rosas. Tinham de ser todas exatamente do mesmo tamanho. Parece que estou a ver Sir Elton John de régua em risco a medir todas as rosas e de repente, esta tem 37 milímetros a menos, vamos ter de cancelar o concerto porque isto desequilibra o ecossistema todo. Mariah Carey pediu gatinhos brancos e sem pombas. Isto era o apocalipse para mim. Britney Spears pede cheeseburgers do McDonald's sem pão e uma foto da princesa Diana. Ainda a gente fica muito surpreendida quando a vê a dançar em cuecas e com facas. Decidi que vou mudar. Sexta-feira, em Ponta Delgada, o que é que eu vou pedir? Um pônei, um busto do Napoleão, nudes da equipa do café da manhã.
2: Isso já tens.
1: Pois já. Vou imprimir, como eu disse. E pintarolas, mas só amarelas.
0: 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Podes ver e ouvir este episódio no site e no YouTube da RFM, da Pipoca Mais Doce. Não Ninguém Pode Comigo, estará de volta hoje no café da manhã ali por volta das 8h35, mais coisa menos coisa. Estás comigo, Jéssica Mendes, por agora Pablo Alborá e Maria Becerra na RFM.

0: que vai estar o tempo para esta quarta-feira. Podes contar com céu em geral pouco nublado, possibilidade de ocorrência de aguaceiros fracos e dispersos nas regiões norte e centro, neblina ou nevoeiro matinal e uma pequena subida da temperatura máxima. 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Eu sou Jéssica Mendes, estou aqui contigo até às 7. Daqui a pouco ficas com Imagine Dragons na RFM.
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Nada como teres grandes músicas aqui e que eu tenho a certeza que tu sabes de cor. São os da Weasel com Retratamento. Podes meter mais alto e cantar comigo. Sou Jéssica Mendes, estou contigo. Até às

0: Obrigada por estares desse lado. Eu sou a Jéssica Mendes. Volto amanhã a partir das 5 da manhã. Tanta manhã, eu sei. Bem cedinho, ficas agora muito bem entregue ao café da manhã da RFM. O Pedro, a Mariana e o Luís. Beijinhos e até amanhã.
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12: Bom dia, a semana a chegar a meio, é quarta-feira, estás com a RFM, Pedro Fernandes, Marina Alvim e Luís Pinheiro ao teu serviço. Agora o trânsito, não é?
13: Se estiver ao nosso alcance, como é óbvio, conta connosco. Neste caso podemos dizer o trânsito. 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E ainda não há grandes problemas a esta hora. O habitual apenas em Lisboa, lento, IC19 desde a Terceira. Na A2 a fila entre as duas pontes do Feijó. O Porto começa um bocadinho mais tarde. Boa viagem com a RFM. Hoje com alguma nebulosidade à tarde, há mesmo possibilidade de aguaceiros fracos e dispersos no norte e no centro, em especial no interior. E lá está, durante a tarde.
12: É aquele friozinho no interior, não é?
13: Olha, isso é
12: tramado, é tramado. As notícias já a seguir na RFM.
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4: Bom dia, sou Liliana Monteiro. Estará a ser ultimado um acordo de paz entre os Estados Unidos e o Irão. Está suspensa por 48 horas a missão Liberdade, medida que estava a garantir por parte dos Estados Unidos a escolta em segurança de navios no Estreito de Hormuz. O anúncio foi feito por Donald Trump na rede social Truth. A suspensão foi pedida pelo Paquistão e servirá para finalizar um eventual acordo de paz. A Justiça está farta de ter formação sobre violência doméstica. O diretor do SES, Centro de Estudos Judiciários, diz que é junto dos agentes dessa violência doméstica que falta formação. No podcast Direito à Justiça da Renascença e Ordem dos Advogados, o juiz desembargador Edgar Lopes diz que é preciso mudar o rumo.
20: Na maior parte dos casos, e são milhares e milhares de situações de violência doméstica, os profissionais conseguem gerir as situações e conseguem evitar os problemas. Agora, há cada vez mais, e eu não percebo, não apontem para os profissionais da justiça a culpa das coisas não funcionarem.
4: São declarações ao novo episódio do Direito à Justiça. E o Parlamento está há 9 meses para legislar a violação como crime público. As propostas foram aprovadas na especialidade em julho de 2025, mas ainda estão na fase de especialidade. A petição para tornar o crime público foi entregue em março, com mais de 200 mil assinaturas. Ainda não há calendário definido. O Papa afirma que a missão da Igreja é pregar a paz e que há muitos anos que a Igreja se pronuncia contra a ameaça nuclear. As declarações de Leão XIV surgem em resposta a Donald Trump, que acusou o Papa de colocar em perigo muitas pessoas por não se importar com o Irão e que tenha armas nucleares. O Ministério da Saúde de Espanha aceitou, vai atracar nas Ilhas Canárias o navio cruzeiro que tem a bordo casos de antivírus. A embarcação tem estado ao largo de Cabo Verde. As equipas médicas vão examinar e tratar os passageiros e tripulantes, transferindo-os para os países de origem. Foram confirmados 2 casos de antivírus e 5 suspeitos, já 3 vítimas mortais. Os ataques russos em todo o leste da Ucrânia mataram ontem pelo menos 27 pessoas, a Rússia que anunciou um cessar-fogo para os dias 8 e 9 de maio.
12: As notícias da RFM, atualizamos tudo às 7h30. 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Cuidamos, Pedro Fernandes, Marina Alvim, Luís Pinheiro. Vocês não notaram nada diferente em mim hoje de manhã?
13: Cortaste o cabelo?
12: Não, Mariana, não estou com ar mais inteligente.
13: Ah, sim.
12: Sim, Pedro. Já explico tudo.
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0: Nada Langley, Choosing Texas. Bom dia com a RFM e com o Café da Manhã. Olá.
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0: Não, o olá era para o computador, não estava a querer arrancar.
2: Ok.
0: Tá, às vezes demora um bocadinho, não é?
2: Está tudo bem.
0: Também é muito cedo, não é?
3: É muito.
0: Passam 8 minutos das 7 e ainda a malta a bucejar nos carros, não é?
3: Oh,
0: não,
3: Pedro.
2: Tá, não está tão inteligente como tu,
3: como, mas é, isso, como é, isso, é óbvio. Desculpa interromper,
0: é pá, eu nem sei como é que vocês não notaram.
3: Logo.
0: Não há.
2: O que é que eu noto? Isso? Noto que fizeste skincare?
0: Curta, mas fiz.
2: Fizeste skincare?
0: Curta, mas foi a versão mais curta. Foi
2: só
0: um creme. Só um creme.
2: Está luminosa
3: em vez de quantos?
0: Em vez de 3 ou 4.
3: Quatro.
0: E agora é um skincare que a minha mulher me deixou para fazer todas as manhãs, mas eu nem sempre faço, e ela não tem que saber, não é?
2: Muito bem.
0: E então às vezes encurti o som. Mas não é disso que eu vos quero falar.
3: Então porquê que estás com ar inteligente?
0: Não estou com ar muito mais inteligente. Maria Alvim, tu, de todas as pessoas, devias ter reparado. Eu ontem acabei um livro, Maria Alvim. Eu ontem acabei um livro. E não só acabei um livro, como peguei noutro que já tinha começado há, sei lá, um ano. Que por acaso foste tu que me ofereceste.
3: Ah, filha,
2: acabaste um livro.
0: Acabei um livro.
3: E gostaste?
0: E gostei muito.
3: Qual é que era?
2: Que livro?
0: De José Luís Peixoto.
2: Ah, do grande José Luís Peixoto.
0: Aquele que eu já ando para ler a.
3: Não sei, da Viagem do Salmão.
0: Do quê?
3: Da Viagem do Salmão.
0: Do Salmão, não, não. Da Viagem à Coreia do Norte.
3: Ah, ok.
0: Sim, dentro do segredo.
2: Quantas páginas?
0: 230. Mas não foi tudo ontem.
3: Malta, esse é um livro pequeno, desculpa.
0: Esse é pequeno?
2: Não,
0: desculpa lá.
3: Não, não estou. Isto não é gabar nada. É um livro pequeno.
0: Espera, atenção, Mariana. Não tem bonecos.
2: Pois, é
0: 230
2: que...
0: sem bonecos.
2: Exato, é que ninguém fala disto.
0: Ah, pois.
2: E sem aquelas.
0: Eu por acaso, quando comecei a ler, estava à espera que tivesse uma fotografia ou outra da Coreia do Norte para passar algumas páginas. Okay. Nada. Não tem praticamente nada de
2: fotografia. E letra pequena.
0: Letra pequena. Mas pronto, o Zé escreve muito bem.
3: O Zé Luís escreve muito bem.
0: Mas assim demorei imenso tempo.
2: Quanto tempo é que é isto que eu queria perguntar?
0: Pá, aqui é daquelas coisas, está na mesa de cabeceira, volta e meia, vou pegar.
2: É daquelas coisas, claro.
0: Está ali.
3: Está com pó, tens de levar o pó. Olha, já agora.
0: Mas aquele já pode ir outra vez para a prateleira.
3: Ok. Já tens um. Já podes ir ao meu podcast, pelo menos um livro para falar. Um podcast, tens que falar de 4
0: livros. Livro.
3: Mariana, um já tens.
0: Eu li uma aventura até ao 31.
3: Pois é.
2: Tem piscina.
3: Pronto.
0: Acabei na aventura nos Açores.
3: E o livro começaste ontem a ler? Ou vais começar hoje?
0: Foi um que tu me deste também.
3: Mas é o Outlier, já.
0: Exatamente, é esse.
3: Capa branca, mas.
2: Leu o prefácio, Mariana.
3: Já tinha começado
0: e agora peguei nele para acabar.
2: Já tinha o prefácio e agora leu. Capítulo 1.
0: Prefácio não é badana.
3: Mas acho que isto é giro. Eu tenho um podcast onde convido as pessoas enquanto leitores para me falar. E depois as pessoas dizem, mas eu não leio muito. Não, não, diz-me só 4 livros que gostaste de ler. E perguntam muito, então e o Pedro, quando é que vai ao podcast? Pois. Portanto, já temos o Luís Peixoto, o Outliers vais acabar. Já são 2.
0: Não, e tive mais, já li há muito tempo.
2: Já li há muito tempo. Mas quanto tempo é que foi o Zé Luís Peixoto? Só para saber quanto tempo é que vai ser o Outliers.
0: Se calhar um ano, se calhar foi um ano.
2: Ok. Ok, está-se bem.
0: Olha, porquê? Porque eu peguei vários aos pocachinhos.
2: Claro.
3: Aos pocachinhos.
2: Para misturar histórias e depois.
0: Claro, porque assim, daí é que vem a criatividade. A minha criatividade vem daí, porque eu misturo histórias todas.
2: Eu vou abrir qual agora? Oi, já sei. Isso. Olha, é mais giro, é mais divertido.
3: Muito giro, onde o autor mistura histórias, eu posso também recomendar.
0: Calma, Mariana, um de cada vez.
2: Um de cada vez.
0: Agora para onde falamos?
2: É que também estás muito inteligente, depois ficares demasiado inteligente,
0: sim,
2: também
0: sim.
2: Não sei se é.
3: Mas não tem a ver com a inteligência.
0: Depois nota-se em relação a vocês.
2: É isso.
0: Discrepância.
2: É isso. Porque eu não estou a ler muito também, de repente. Ficas muito sim, mais sim. Inteligente.
0: Estás,
2: do que eu,
0: estás a que letra agora? Perdeste que letra?
2: Eu perdi.
3: Coisa de burros.

0: Reina de Deus, e tu não fazes ideia. Bom dia, estás com a RFM, boa quarta-feira. Olha, e como é que é? 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
2: Mariana, o teu francês é perfeito.
1: Oh, merci.
2: Parabéns.
0: Podes fazer só mais um puxa?
2: Puxa!
0: Uau!
2: Eu sou o mesmo ator, é impressionante.
0: Puxa vida, né? Olha, já a seguir, podemos falar de ex-namorados. E não, e as namoradas?
2: É música.
0: Não, não é música.
2: Não é?
0: Não, não.
1: Olha,
0: é...
1: o meu marido está a dormir. Aproveitem para fazer perguntas.
0: É que podemos trazê-las de volta. Ou trazê-los de volta.
1: Ai não, isso não é preciso.
0: Mas virtualmente, calma. Mesmo assim é esquisito, já te contamos tudo.
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6: Todos nos recordamos da Jornada Mundial da Juventude de Lisboa 2023. Foram dias inesquecíveis e o Departamento Nacional da Pastoral Juvenil acaba de apresentar, no Porto, um documento muito relevante para conhecermos a nossa realidade juvenil. Uma das conclusões do documento diz-nos que os jovens enfrentam desafios complexos como a saúde mental, o isolamento, a falta de sentido e a dificuldade em assumir compromissos. Sente-se uma ausência de empatia, o peso das redes sociais e a pressão para corresponder a padrões exteriores. Pensa nisto. Bom dia.
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0: Shawn Mendes e Mercy, bom dia. Estás com o Café da Manhã da RFM. E agora digam-me vocês se pudessem trazer de volta os vossos ex-namorados ou namoradas, se o faziam. E atenção, não estou a perguntar se era de volta à vida, né? A partir do princípio que as pessoas estão vivas, né? Mas era de volta para poderem ter uma conversa com eles outra vez.
1: Epá, talvez.
0: Talvez?
2: Talvez. Eu não.
1: Talvez. Epá, pronto, aqui coisa que
0: bem,
1: se calhar.
0: Não é? Então, se calhar, isto era para ti. É uma ferramenta que se chama X-Skill e funciona assim: tu carregas para lá conversas antigas que tiveste.
1: Okay.
0: Portanto, vais ao histórico das tuas conversas.
1: Que vergonha,
0: WhatsApp,
1: não é?
0: É vergonha, não é? Fotografias, publicações das redes sociais dessa pessoa. E depois, a partir disso, a inteligência artificial vai reproduzir a tua ex. No tom dele, dela neste caso, as expressões típicas, até piadas que a pessoa tenha feito, e depois tu consegues conversar com essa pessoa através dessa aplicação.
1: Epá, isso é muito interessante.
0: Pronto.
2: Achas? Eu achei que ias dizer esquisito.
0: Eu também acho mais esquisito.
1: Não, acho que pode ser interessante na medida em que tu podes, se calhar, há coisas que não ficaram bem podem dar mais paz, não é?
2: Sim. Mas a ideia coisa é essa, calhar... resolver coisas que ficaram.
1: Pois, eu acho que é isso. É tipo, há coisas que se calhar tu não tiveste coragem de dizer na altura.
0: Sim, mas vais dizer uma app, para isso diz à pessoa.
1: É pá, mais vale dizeres à app. Não é? Mas para que é que vais estar a arranjar confusão e estar agora frente a frente, cara a cara?
2: Mas isso passa-se na China.
1: Olha, desculpa lá, andámos há 3 anos, tenho aqui, ainda faltava-me aqui dizer uma coisa.
0: Mas vais estar a desabafar para ninguém, não é?
1: Não é para ninguém.
0: Sim, é uma app, mas não é aquela pessoa.
2: Não, a app simula o teu ex-namorado ou ex-namorada.
1: Claro, mas tu.
0: Mas é uma simulação.
1: Vais fazer, na tua cabeça, vais te sentir melhor.
0: Pronto, se te ajudar a sentir melhor,
1: não é?
0: Talvez.
2: Então, isto é Luís é target, pronto. Há um chinês, neste caso, como é que se diz, que usou esta app, ele diz: o meu ex tinha tudo, disse tudo, finalmente o que eu tinha hesitado em dizer, fiquei mais leve.
1: E depois posso dizer
2: então, esquece que é um holograma, claro. Um holograma, mas esquece que é uma. Que
0: eu
2: é
0: acho que depois devia haver a hipótese, de falas com esta entidade, não é?
1: De beijar e de voltar.
0: Não, não era de beijar e de voltar. Falas com esta entidade e depois descarregas toda a conversa, ou seja, tudo o que tu desabafaste com esta aplicação e mandas mesmo para a tua ex: olha, já falei contigo e está resolvido. Isso sim fazia sentido.
1: Pois é, acabar tudo
0: na app e depois mandas para a ex mesmo real.
1: E está aqui uma oportunidade de negócio para melhorarmos esta app.
0: Pronto, estás a ver.
1: Muito bom.
0: Manda mensagens aos chineses.
2: Depois ela dizia: tem direito de resposta, eu não diria isso. Isso foi a IA que disse, não fui eu.
0: Ela que queria então depois o teu perfil também para
1: claro.
0: Conversar.
1: E depois conversam.
2: Claro. Exatamente, depois esquecem a IA e voltam ao que era preciso.
1: E depois casam.
2: Não.
1: E normalmente acaba sempre assim.
0: Tu queres sempre beijar no fim, não é?
2: Claro.
0: Sabes porquê?
1: Sem beijo não vale a pena.
0: Porque o amor é mágico.

0: Expensive Soul e O Amor é Mágico. São 7:30 da manhã. Voltamos a espreitar o trânsito, Mariana.
1: Vamos a isso. 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Já está lento no Porto. Há resistência na VCI entre o mercado e A3 e do final da A1 ao Nó de Francos. Em Lisboa, além das demoras habituais, atenção que complicou na Cril. Houve acidente em Piramanique, sentido Algés-Sacavém. Já começa a provocar fila. Boa viagem com a RFM. 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Hoje conta com aguaceiros, há nebulosidade e possibilidade de aguaceiros fracos e dispersos nas regiões norte e centro, em especial no interior. E lá está, à tarde, só um bocadinho de temperatura máxima.
0: Obrigado, Mariana. Agora as notícias.
2: Olá, bom dia, sou Liliana Monteiro. Petróleo a descer depois do anúncio da suspensão do projeto Liberdade no Estreito de Hormuz. O preço do barril de Brent cai 1% para os 108 dólares. Está temporariamente suspensa a operação da Marinha Norte-Americana, que escoltava para fora do Estreito de Hormuz navios de países terceiros retidos na região. A paragem foi pedida pelo Paquistão e serve para finalizar um acordo de paz entre os Estados Unidos e o Irão. Os mais ricos detêm 60% da riqueza em Portugal. É o que revela um estudo da Comissão Europeia, que mostra que as desigualdades na distribuição do dinheiro se agravaram nos últimos anos. A justiça está à farta de ter formação sobre violência doméstica. O diretor do SES, Centro de Estudos Judiciários, diz que é junto dos agentes dessa mesma violência doméstica que falta formação. São declarações ao podcast Direito à Justiça da Renascença e Ordem dos Advogados. A Meta, responsável pelo Instagram e também pelo Facebook, está a implementar uma ferramenta de inteligência artificial que vai analisar a estrutura óssea dos utilizadores. O objetivo é detectar perfis com menos de 13 anos. Vocês não estão incluídos, não é?
0: Não, mas às vezes acham que eu tenho assim cara de menino, não é? Posso ser que tenha problemas com isso.
1: Ah, não, essa pessoa tem problemas de miopia. Isso é oftalmologista, é outra área.
3: São áreas diferentes, Pedro, de facto, a Mariana que tem aqui.
0: Simpatia, Mariana, é uma simpatia.
1: Não, oftalmologia.
0: Bom, continua, não é? Continua. Enfim, vamos mudar de assunto, vamos jogar ao barulho este,
1: isso
0: pode ser?
1: Isso é que a gente quer.
0: Então bora.
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1: Já começa a acumular.
0: É verdade, é verdade.
1: 1.140 euros.
0: Eu acho que este vai ser muito complicado.
1: Que engraçado, eu achei que era complicado. Fácil.
0: Porque eu acho também, quem fez o barulho não fez como deve ser.
1: Não podemos dizer mais nada.
0: Eu acho que não é assim que se faz. Não é? Eu acho que não é assim que se faz.
3: Isso nos dias de hoje é de mau tom.
0: Pronto.
3: E tu já estou a ajudar.
0: Estás a ajudar?
3: Estou para quem sabe.
0: Eu acho que tu já baralhaste.
3: Não estou.
0: Já baralhaste.
3: Então
0: mais.
3: Eu vi.
0: Enfim, 1140 euros no que barulho é este, com 121 no coração do bairro, para melhor o aconselhar. O número de telefone é o 21-381-4540. Que barulho é este? Podes ligar agora. Boa sorte, vamos atender a.
1: Quarta chamada.
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0: Bom dia, estás com a RFM e vamos jogar ao Que Barulho É Este?
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0: É com o homem dos Fs, o Fernando Flor Felício, que nos liga de Fornos de Algodres. Olá, Fernando, bom dia.
2: Bom dia.
3: Olá, bom dia.
0: Tudo bem, Fernando?
3: Está tudo porreiro.
0: Tudo porreiro, não é?
2: O Fernando, nós falamos tanto que eu nem sei o que é que tem de dizer, percebes?
0: Olha, o cão está a ladrar.
3: O cão está.
0: Este adivinhamos, o barulho, este barulho adivinhamos.
3: À espera do comerzinho.
0: Do comerzinho, não é? Comerzinho. Pode ser que tenha ração daquela gourmet, se ganharmos aqui no barulho, não é?
3: Já ganhei uma vez um osso. Um osso lá que custou de barulho.
0: Ai, já viste? Quanto é
3: que ganhaste? Estava a ladrar muito e eu meti o osso e dei-lhe o osso.
0: Ah, pronto, só para ele se calar.
3: É isso mesmo.
4: Olha, hoje está a valer então 1140 euros. Vamos a isso?
3: Vamos.
0: Vamos lá, Fernando, que barulho é este? E agora 15 segundos.
3: Acho que é o ligar e desligar várias vezes o interruptor.
0: Ligar e desligar várias vezes um interruptor. Interruptor do quê? Da luz? De qualquer coisa?
3: Sim, da iluminação.
0: Sim, senhor. Será que se fez luz na cabeça do Fernando?
2: Tu trabalhaste... Foste eletricista ou trabalhas como eletricista, Fernando?
3: Foste?
0: Olha, viste como acertaste.
3: O meu pai também era.
2: Sim, está aí um trabalhinho bem feito,
0: olha,
2: então.
0: Difícil de encontrar um eletricista, mas também está difícil de saber o que é este barulho, não é? Está errado.
3: Pois
0: está.
2: Fernando.
0: Fernando, continua a tentar, está bem?
3: Então vá para o próximo.
0: E não deixe de dar comida ao cão, pelo amor de Deus.
3: Pois não, é já.
2: Um grande abraço.
3: Não, eu estava à espera de um segundo que só apareceu agora.
0: Pronto.
3: E, senão o maior copa todo ao outro.
0: Fernando, um grande abraço, até logo.
2: Abraço,
3: pronto,
0: tchau. Foi o barulho este, obrigado. 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

0: Taylor Swift e The Faith of Ophelia. Faltam agora 15 minutos para as 8 da manhã. 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Quem parece precisar de ajuda é o nosso Luís Pinheiro, que ele anda muito transtornado, Mariana. Tu não fazes ideia que este rapaz tem sofrido.
1: Oh, Luizinho, queres falar
2: pensado
1: sobre isso?
2: Oh, Mariana, tenho pensado muito mal. Horrores. E é muito complicado para mim falar sobre isto.
0: Horrores no supermercado, mas ele vai falar, não vais, Luís?
2: É, já houve solução e depois acabaram com essa solução.
0: Vamos lutar para que essa solução volte, Luís.
1: Vamos dar as mãos.
0: Já a seguir.
1: Recompõe-te então, pô.
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0: Rag & Bone Man e Skin, a 8 minutos das 8. Luís, por favor, desabafa connosco. O que é que se passa?
1: Eu ainda não estou bem, Eu não sei se isto já vos aconteceu, mas agora tem-me acontecido variedíssimas vezes. Eu sempre fui mau, mas agora ando numa fase ainda pior, que é... Estamos a falar da arte de ensacar.
2: Ensacar?
1: A seguir ao supermercado.
2: Ok. Não sabes fazer Tetris dentro do saco?
1: Epá, muito mal.
2: Ok.
1: Ultimamente, anda a chegar, é ovos partidos.
2: É. Os ovos é por cima.
1: Ovos partidos.
0: Eu faço isso. Coisa.
1: Eu faço isso, só que a coisa é no carro.
0: Não tens uma rede no porta-bagagens?
1: Não, não tenho rede.
0: É a primeira coisa não que tenho. Eu compro para um carro, é uma rede para o porta-bagagens ou uma caixa de transporte.
1: Pronto.
2: Ah, isso, olha, não tem nenhuma coisa nem outra.
0: Pois.
2: Extraordinário.
0: Andam a dormir.
1: Pacote da salada.
2: Esmigalhado?
1: Esmigalhado e aberto, ou seja, de,
0: pois, da pressão.
1: Da pressão rebentou.
2: Mas também daqui para cima, Luizinho.
1: Então o que é que se põe por baixo?
2: As coisas
0: pacotes
2: grandes.
0: Pacotes de leite, pacotes de suco,
1: pacotes de leite. Gasadas. Muito bem, pacotes de leite.
0: Rebentaram também. Não pode ser, Luís.
1: Ouve lá, tenho um pacote de leite que rebentou num, então, a minha
0: Rita. O que é que puseste em cima? Uma melancia?
1: Não, pus o peso todo das outras compras.
0: Epá.
2: Não.
1: Epá, que são compras de mês. Então vamos lá fazer aqui.
0: Mas espera, tu tentas levar tudo só num saco, é isso?
1: Dois. Dois grandes. Nós levamos dois sacos grandes.
0: Okay.
1: Que é para não termos.
2: E o leite compras à meia dúzia ou é só dois pacotes?
1: Não, é sempre pacotes. Porque se fosse à meia dúzia tínhamos a pega.
2: Exatamente. E à parte.
1: Aí está uma solução.
2: Então, okay. Mas espera, vamos abrir o saco do Luís.
1: Abrimos o saco.
0: Vamos lá.
2: Pacotes de leite em pé, um em cada extremo para fazer peso.
1: Ok.
2: E estão encostados às extremidades laterais do saco.
0: Extremidades é uma boa tática.
1: Estes sacos agora não são muito friendly porque são em vértice. Percebem? Não são aqueles retangulares. Porque agora passam estes sacos que eu tenho.
2: Tá bem, mas fazes tu. Mantens esta.
1: Um em cada.
2: Extremo.
1: Extremo.
0: Latas, levas latas.
2: É os pilares da obra, estás a ver?
1: Ok, pilares
0: latas também dá.
1: Latas de atum, tenho. Nunca as mantém.
2: Para baixo.
0: Metes no meio, exato. Tudo o que é pesado em baixo.
1: Tudo para baixo.
2: Sim.
0: Tudo para baixo.
2: Latas.
0: O que é que tens mais?
2: Não é? Conservas, tudo a meio.
1: Certo. Depois tenho aveias.
0: Isso é um pacote normal, não é?
1: Barras de proteína.
2: Em pé, ao lado dos pilares que são os pacotes de leite.
1: Ok, saladas, pacotes de saladas.
0: Não,
2: não vai
0: fim.
2: Já, não vai já.
0: Não okay. Vai já.
1: Ovos.
0: Ovos não vai já.
1: Não vai já. Carnes.
0: Carnes pode ir.
2: Lateral, pois na lateral, que sobra, portanto, tu tens à direita e à esquerda os leites, ainda sobra um meio que tem as conservas, podes pôr por cima disso, mas encosta à parede grande.
1: Ok, congelados.
2: Saca à parte.
0: Foi aí, não é? Foi aí.
2: Ah, tu onde tem água. Acaba claro. Por molhar um bocadinho.
1: Congelados vai à parte.
0: Vai à parte. É o saco. Aliás, quando fazem as entregas das compras em casa, o que é que eles te fazem? Congelados à parte.
2: É o saco térmico.
1: Nunca tinha experimentado essa opção.
2: Mas não são só duas pessoas, é? Não.
1: Então espera, tens de.
2: Saco à parte.
1: Mas tu compras um saco.
2: Não, às vezes esqueço-me do térmico que tenho lá em casa, porque às vezes
0: não,
2: é aquela coisa
0: outro,
2: típica.
0: Saco
2: de...
0: qualquer.
2: É, exatamente, outro saco.
1: Ok.
2: Não juntos os congelados à comida.
1: Portanto,
2: normal.
1: Esses não vão aí então.
2: Saco à parte.
1: Pronto, grande erro, desde já.
0: É isso.
2: Porque molha-te.
1: Peixe também vai no congelado.
0: Pode ir aos congelados, sim.
2: Os congelados podes
0: fresco, tudo o que é fresco.
2: Quando compras congelados, vais logo para casa para não descongelar, não é?
1: Vegetais.
2: Tudo o que é frigorífico, até a salada, pode ir nesse saco.
1: Ok,
2: para
1: vegetais.
2: Fresquinho. Vegetais também.
1: Vai nesse Legumes. Saco de congelados.
2: Pode ir, se couber, sim.
0: Mas se forem vegetais, por exemplo, cenouras, não precisam, pode ir no outro saco.
2: Sim, mas é uma questão de espaço.
0: Não, tem, não que seja conservado no frio, não precisa do frio até chegar
1: okay.
0: A casa.
1: E depois sim. Terminamos com os ovos,
0: com
1: sempre salada. Por cima e a salada por cima.
0: Parecia-me básico, digo eu.
2: Sentes-te melhor? Estás contente? Vais experimentar e depois partilhas connosco?
1: Vou, mas eu acho que isso não vai resultar.
0: Mas porquê é que tu dizes que antes isto funcionava? Porque havia alguém que ensacava as coisas,
1: não
0: é?
1: Porque era, havia sempre... Havia uma pessoa... Não sei se vocês se lembram disto. Não, se calhar não é do vosso tempo. Mas havia sempre um funcionário no supermercado que ensacava.
0: Era.
1: Epá,
0: era.
1: E ensacava
0: agora
1: aquilo.
0: Só empurram para o lado e desenrasca.
1: E ensacava aquilo de uma forma. Era tão bom.
0: Pois é.
1: E hoje em dia já não existe.
0: Era a senhora do saco.
2: Já não existe. Ele vive sozinho, se o casa dos pais há pouco tempo. Claro. Vai treinar.
0: Vá,
1: não, pá, eu tenho treinado muito. Agora é que se calhar estou pior.
2: Luís, o que é que são os pilares laterais?
1: Pilares, leites.
2: Pacotes de leite.
0: Não esquecer.
1: Eu já percebi que isto não faz.
0: E ovos e salada no fim, está bem?
1: Ovos e salada no fim.
0: Pronto.
2: Sempre.
0: Está esclarecido.
1: Obrigado.
0: Dá-me a nota.
1: Obrigado.
2: Congelados à parte.
0: Exponha.
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0: Bom dia, estás com a RFM, falta um minuto para as 8, uma informação Titan Pro, tinta para o profissional. Por falar em profissionais, Mariana Alvim, como é que está o trânsito?
2: A mensageira. Ora bem, o trânsito está mais complicado no Porto, há obras no Freixo, na esquerda, demora desde a 20, ainda paragens do mercado A13 e do final da A1 ao Nó de Francos. Em Lisboa, lento desde no IC19, desde o Cacém, A5 em Porto Salvo, A1 desde Santa Iria, na A2 a fila na Baixa de Corroios. 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Quanto ao tempo para hoje, conta com aguaceiros fracos e dispersos no norte e no centro, em especial no interior durante a tarde, e sobe um bocadinho a temperatura máxima, em especial também no interior, mas continuamos com fresquinho à noite, meus amigos. Tá? Ainda é primavera.
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1: Olá, bom dia. Sou a Liliana Monteiro. A África do Sul acaba de confirmar 2 casos de antivírus da estirpe dos Andes. O ministro sul-africano da Saúde, que lembra que esta estirpe é transmissível entre humanos, pede à população para que não entre em pânico, garantindo que as autoridades estão a monitorizar a situação. Recordo que o navio de cruzeiro que está ao largo de Cabo Verde com 2 casos de antivírus enviou para a África do Sul precisamente quando seguia para a ilha de Santa Helena 2 dos seus passageiros. Um acabou por morrer, o outro permanece em estado crítico. O cruzeiro, esse vai, entretanto, atracar nas Ilhas Canárias. O Ministério Espanhol da Saúde aceitou acolher o navio. Trump diz que está a ser desenhado um acordo de paz com o Irão. Está, por isso, suspenso o projeto Liberdade no Estreito de Hormuz. A Marinha Norte-Americana estava a escoltar navios para saírem do bloqueio. A paragem foi pedida pelo Paquistão e serve para finalizar um alegado acordo de paz. O preço do petróleo esse já está a mexer. O barril do Brent cai esta manhã 1% para os $108. O diretor da Escola de Magistrados defende alterações à avaliação psicológica feita aos candidatos. Ao podcast Direito à Justiça, Edgar Lopes defende que essa avaliação seja feita logo na fase inicial do curso, sob pena de ter efeitos terríveis junto dos auditores. E para melhor avaliar os candidatos, houve mudanças além de testes. Há uma entrevista.
2: Porque uma coisa é ter fazer um teste psicométrico e a tendência natural é eu vou responder de acordo com aquilo que eu acho que a pessoa que vai ver isto vai ler. Quer que eu responda. E isto pode enganar. Na entrevista já não é fácil. Se alguém vê dados irregulares naqueles resultados, com uma conversa, olhos nos olhos, o psicólogo consegue detectar.
1: O diretor do Centro de Estudos Judiciários critica ainda os cursos de Direito que formam agora por semestres e diz que há hoje alunos com menos pensamento jurídico. Os mais ricos detêm 60% da riqueza em Portugal, é o que revela um estudo da Comissão Europeia, que mostra que as desigualdades na distribuição do dinheiro se agravam nos últimos anos. O crescimento da riqueza não foi distribuído de forma equitativa e admite ainda que taxar os mais ricos pode ajudar a travar precisamente essa desigualdade.
3: Obrigado, Eliana. Foram as notícias na RFM. Atualizamos tudo daqui a meia hora. Entretanto, Luís, já recebemos aqui uma mensagem sobre as tuas compras. E há aqui uma senhora que diz, é a Filipa, na minha loja sacamos tudo perfeitamente e ainda levamos até ao carro.
4: Epá, que sonho.
3: Estás a fazer compras na loja errada, diz ela.
4: Onde é que é a loja,
3: não
4: Filipa?
3: Diz, não
4: por
3: diz.
4: Favor, Filipa.
3: Manda outra mensagem que o Luís quer saber.
4: Eu quero muito saber, Filipa. Obrigado.
3: Já a seguir, Cataplana de Paixão, o café da manhã da RFM. Mais um episódio da tua rádio novela.

0: Is There Someone Else? The Weeknd, na RFM, só grandes músicas. Passam 6 minutos das 8. 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Tudo pronto para mais um episódio de Cataplana de Paixão, a rádio novela do Café da Manhã da RFM. E parece que hoje podemos ter o primeiro beijo entre Guia Pão de Almeida e a sereia Carla Filipa.
1: Vai haver muita sensualidade.
0: E molho também. Acho que temos molho também. Vamos a isto. Cataplana de Paixão. 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

0: O iate do Zarpão de Almeida, o salário mínimo, está ancorado 20 milhas ao largo de Ribeira da Boia, cerca de 30 quilómetros ou 50 mil passos ao pé coxinho. No convés, Gui fala com o apoio ao cliente de uma marca de carros italiana que começa em F e acaba em Errari.
1: Pá, foi ridículo. Tipo, eu ia a 200, virei o volante e o carro, tipo, mudou de direção. Foi bizarro, juro.
2: Oh, Sr. Guilherme, tudo bem? Olha, vamos só fazer aqui um despiste de possíveis causas da anomalia. Está junto da viatura?
1: Não, estou no mar. E o carro está, tipo, não no mar.
2: Pronto, ok, sem problema nenhum. Então, olha, vamos fazer aqui um despiste de anomalias suas, está bem, Sr. Guilherme? Então, olha, quando se vira o volante do carro, tem aqui a hipótese A, os piscas ligam-se, hipótese B, o carro muda de direção, ou a hipótese C, dá moca.
1: Esquece, socorro. Sou mesmo péssimo em concurso. Não sei. Vou dizer C só naquela.
2: Pronto. Muito obrigado, Sr. Guilherme. O sistema está aqui a dizer-me. Olha, que o problema é mesmo do senhor. E o senhor é estúpido.
1: Sim, está bem, mas também sou mesmo rico. Portanto, é tipo indiferente.
2: Pronto. Olha, aguarde aqui em linha, Sr. Guilherme. Eu vou passá-lo a uma criança de 6 anos, está bem?
0: Gui decide não esperar.
1: Que seria?
0: Desliga o seu iPhone 17 Pro Max Turbo VIP, pega na sua cana prada e lança um anzol Gucci à água. Só que em vez de um peixe, quem morde o anzol é Carla Filipa, que fazia hidroginástica ali perto por causa de uma hérnia nas escamas.
3: Que estúpida! Ai, mordi outro anzol! Ai, eu nunca mais aprendo que os anzóis não são para comer! Não são!
1: Puto, não estou a acreditar! Carla Filipa!
3: Gui!
1: Bem, tenho imensas saudades suas. Ando para aí há 4 episódios à sua procura. Juro, o que é que está aqui a fazer?
3: A hidroginástica! O meu PT é aquele povo!
0: Gui mergulha para ir ter com Carla Filipa.
3: Eu não acredito! Tu mergulhaste para vir ter comigo? Mesmo sabendo que a água salgada vai estragar os teus mocassins de camurça.
1: Os bons mocassins duram tipo 5 anos, Carla Filipa. Uma mulher como você pode durar 15, se tiver cuidado com as gorduras saturadas.
0: Gui prepara-se para beijar Carla Filipa de forma bastante lambuzada.
3: Não, não, eu sou uma sereia, Gui. Eu não sou como as mulheres que tu conheces. Eu tenho guelras, eu desovo de 15 em 15 dias.
1: Baby, nada disso me assusta. Eu sei que eu pareço certinho, mas aqui o menino já se enrolou com uma vegan bissexual da Almada.
0: E assim, Carla Filipa e Gui dão o primeiro beijo e nasce em Ribeira da Boia o primeiro romance sereio ao Beto da história.

0: Mais ou menos à mesma hora, Verónica Arpão de Almeida entra na tasca salmonela. Com o seu ar de diva alimentada com bucha de Ozempic e aproxima-se de Rosa Ranhoca.
1: Olha, olha, a versão zombie da Merce Romero. Uma dica sem princípio, sem meio e sem fim, por favor. Não temos. Então um smoothie de spirulina? Não tenho, e mesmo que tivesse, não tinha. Pois, pois, nota-se que este estabelecimento não é como a da Arte, que tem tudo a bom preço e uma grande proximidade com o consumidor. Olha, Verónica, eu sei que nós temos a nossa rivalidade típica de radionovela, mas nisso concordo contigo. Na da Arte são mesmo especialistas em eletrodomésticos e tecnologia. E agora, se não te importas, voltemos à nossa rivalidade. Muito bem, muito bem. Então gostava de saber quem é a líder política de Ribeira da Boia. Porque eu sou candidata. Candidata. É pá, só se for a presidente da Associação das Milves que andam bronzeadas todo o ano. Ah, isso eu já sou, querida, desde o primeiro cancro de pele. Agora quero ser líder do povo como a Cristina Ferreira.
0: Rosa ri-se sarcasticamente.
1: Até me dá vontade de rir sarcasticamente. Líder do povo. Tu gostas tanto do povo que, olha... Mas, pelo menos, gosto de sexo. Ao contrário de ti, que és mais fria que um expositor de doce da avó.
0: Foi a gota de água. Depois de ouvir este insulto, Rosa transforma-se na saudosa Gisela Serrano do Masterplan.
1: Olha... Tu voltas a dizer que eu não gosto de sexo. Tu levas um morro na tromba. Não gostas de sexo.
0: Rosa dá um murro em Verónica.
1: Te deste um murro? E com a mão suja como molho das bifanas.
0: Será que Rosa abriu o lábio de Verónica e o silicone salpicou os bêbados ao balcão? Daqui não consigo ver, mas quando souber, digo-vos, está prometido. Por agora, vamos à casa da Vonanda, onde Joque despeja sal na banheira para que Carla Filipa não estranhe quando voltar do mar.
2: Fogo, oh Vonanda! Isto é trabalho infantil! Não posso ir antes ver o Doraemon?
3: Não, filha! A pele da Carla Filipa precisa de água salgada, senão a rapariga ainda me apanha pé de atleta no rabo.
2: Ai, o caramba! Toma que vou

0: Maria, parece que trabalho no oceanário.
1: Sabes lá tu o que é trabalhar no oceanário? Devias ter lá estado 2 anos como eu, a ser apalpada pelas lontras todos os dias e ninguém acreditar em ti. Mas olha o que lá vai, lá vai. A avó Nanda sabe que isto é chato, filho, mas se não mudarmos a água todos os dias, fazemos como? Tu tens alguma ideia para levar e trazer a Carla Filipe ao mar sem ninguém nos ver?
0: Qual é o problema se nos virem? Já atravessámos a aldeia com ela mascarada de zorra e ninguém ligou.
1: Porque era Halloween, burro!
2: Olha, olha, avó Nanda! Eu, porrada, tudo bem, que sou órfã e estou habituado. Agora insultos? É que não! Eu tenho a minha dignidade ranhosa. Portanto, dê-me a costela do cachaço e o Nokia 3310 que me prometeu e eu vou à minha vidinha.
1: Ai, queres o Nokia? Olha, toma lá o Nokia.
3: Eia! Nisto começa a chover.
1: E não vais nada à tua vida. Tu com a chuva ficas a cheirar a comelhado. Tá bem, vá lá ver o Doraemon. Que a avó Nanda vai enrolar uma broca e pensar na vida.
3: Será que Von Anda vai ter uma ideia que revolucione o transporte de sereias? A resposta a esta e outras perguntas parvas nos próximos episódios de...

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1: Ai, que grande episódio. Todos já disponíveis em podcast e também no YouTube para veres como é que nós fazemos isto ao vivo. E os sons também que são criados no momento.
2: Enquanto nos mostramos a rir.

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0: Vou-te dar uma dica, o alarme vai tocar ainda durante o café da manhã. Portanto, até às 10 da manhã, fica atento. Ontem já demos bilhetes, hoje vamos dar, amanhã também vamos dar convites para o dia 27. Hoje é para dia 21. Fica atento então ao café da manhã da RFM. Pedro Fernandes, Marina Alvim e Luís Pinheiro.
2: E só dizer, não é para o WhatsApp. Atenção.
0: Pois não, é para este e-mail.
2: Não é para o WhatsApp. Era passatempos@rfm.pt, porque ontem houve muitas pessoas a mandar mensagem para o WhatsApp. Bem, e pronto.
0: E não ganharam
1: e
0: nada.
1: Não ganharam nada.
0: Já a seguir, o Coldplay na RFM. Fica por aí.
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0: Os Coldplay Viva La Vida. Aproxima-se o nosso grande espetáculo, o espetáculo da RFM. Que grandioso espetáculo é este? É dia 9 de maio no Campo Pequeno. E para quem vai, que são muitos, porque a casa está cheia, precisamos que cantes connosco a música do café da manhã.
1: Sim.
0: Eu espero que estejam a ensaiar isto. Vamos lá. Vai, só mais uma vez.

0: Agora, se vamos conseguir cantar assim tão afinados, tenho algumas dúvidas.
1: Ah, eu faço lip singing.
0: Não, Maria, não, vou cantar contigo para os back vocals. Mas é cantar e a contar.
2: Pois.
0: Ora, para já vamos ao trânsito, que aí estás afinada, não é?
1: Bora. 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Atenção que houve acidente na A4 depois de Valongo, sentido Porto Amarante. O corte é de via direita, mas sem fila neste momento. Olha, tudo bem. Tudo mais acumulado também na VCI e em Lisboa. O IC19 com demora desde o Cacém, A5 em Porto Salvo, A2 na fila na Baixa de Corroios. Para troca de informações de trânsito, é nacional e grátis. A linha verde é 850-5010. 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Hoje conta com alguma chuva, aguaceiros fracos e dispersos no norte e no centro, em especial no interior, à tarde. Sobe também um bocadinho a temperatura máxima, em especial no interior.
0: Obrigado, Mariana. Passamos para as notícias.
3: Bom dia, sou a Liliana Monteiro. A África do Sul confirma 2 casos de antivírus que teve primeiro registro em passageiros do navio, agora ao largo de Cabo Verde. Anúncio feito pelo Ministro da Saúde sul-africano, que lembra que esta estirpe é transmissível entre humanos, de recordar que foram enviados para este país 2 passageiros do cruzeiro numa altura em que o barco seguia para a Ilha de Santa Helena. Um acabou por morrer, o outro permanece em estado crítico. O barco já recebeu luz verde para atracar em Espanha, nas Ilhas Canárias. Ouvido pela RFM, o virologista Pedro Simas garante que não há risco de haver uma pandemia de antivírus, mas não descarta qualquer transmissão entre humanos. Diz que pode acontecer em condições muito particulares, embora não haja evidência nesse sentido. O Papa afirma que a missão da Igreja é pregar a paz e que há muitos anos que a Igreja se pronuncia contra a ameaça nuclear. As declarações de Leão XIV surgem em resposta a Donald Trump, que acusou o Papa de colocar em perigo muitas pessoas por não se importar que o Irão tenha uma arma nuclear.
0: Obrigado, Eliana. Mais notícias às 9 aqui na RFM. 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Eu sou o Pedro Fernandes com a Mariana Alvim, Luís Pinheiro e Pipoca Mais Doce, já a seguir com mais uma edição de Ninguém Pode Comigo. Fica por aí, boa quarta-feira.
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0: Terry Swims e Lose Control, bom dia com RFM. Vamos à pipoca mais doce, ninguém pode comigo, com MBWay. Para que é que partiste?
1: O que está aqui a cair.
0: Pronto, já estragaram tudo. 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
4: Olá.
0: Olá!
4: Meus cabelinhos a boiar no creme de marisco.
0: Olha, já tens desculpa para não pagar.
4: Creme da creme. Ora, a cidade do rock está praticamente pronta no Parque Tejo,
0: uhum.
4: Mas eu desconfio, vem cá para mim, que ainda há gente sem bilhetes para o Rock in Rio. Ai,
0: é
4: meu
0: é
4: Deus, meu
0: não
4: Deus.
0: É
1: deixa tudo para a última.
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1: Fantástico.
4: Já deve ter chegado, Luís, se estiveres aí atento ao nosso WhatsApp.
1: Não, hoje não consegui abrir o WhatsApp.
4: Ah,
1: aqui está a perro o meu computador.
4: Tão incompetente.
1: É inundado por tuas mensagens do
0: claro,
1: meu
0: estás a estragar.
1: De repente, o meu computador não consegue
4: Crashou.
1: Acompanhar, percebes?
4: Está bem, pronto. Olhem,
5: mas
4: eu hoje...
5: funciona, áudios funciona. Isto
0: sim,
5: mantém-se,
0: sim.
5: Mantém-se
0: a mensagem vai
5: tempo.
0: Chegar.
5: Exato,
0: sim, sim.
5: Exato.
4: Isto é, temos cá um membro do Governo Civil para garantir
1: claro.
4: Isto
1: claro.
4: Tudo.
1: E por isso é a paisana também.
4: Tudo. Olhem, eu hoje quero trazer até vós um fenómeno que apareceu assim de fininho, mas que está a instalar-se de forma generalizada e, temo eu, pode tornar-se numa epidemia nacional a curto prazo.
0: Mas o quê, pipoca? Mas o quê?
4: Falo de... daqueles anéis e pulseiras e relógios que agora toda a gente usa e que controlam a qualidade do nosso sono, o nível da atividade física, o ritmo cardíaco, etc e tal. Ora, o que é que eu sinto? Eu sinto que isto é o equivalente a ver o estado de tempo no telemóvel, não é? A pessoa já não vai à janela ver se está de chuva, não. A pessoa abre a app da meteorologia para perceber se tem ou não de levar uma malhinha, e com estes apetrechos é o mesmo. De repente são eles que nos dizem, não é? Como é que nós andamos, como é que nós nos sentimos, porque nós já não temos capacidade de decidir por nós mesmos. Ora, assim, de repente, eu não preciso de um anel todo carregado de tecnologias para dizer que demoro 3 horas a adormecer porque me ponho a ver séries até às tantas, que acordo 7 vezes por noite porque durmo pouco, porque o alarme toca às 7 da manhã a relembrar-me que tenho que vir para a buraca, que ando estressada porque faço claramente mais do que aquelas coisas, mais coisas do que aquelas que os meus 4 neurónios aguentam, ou que tenho o colesterol alto porque só com merda. Pronto, eu já sei disto tudo, eu já sei, obrigadinha. Eu não preciso de prova. Isto é para quê? É para o caso de eu ser detida por um dia destes me passar da cabeça e cometer um crime no aeroporto por um iogurte que custa 7 euros e depois eu ter de ir a tribunal e a meio do julgamento dizer: ah, mas espera, senhor doutor, doutor excelência, juiz eminência,
0: coisa.
4: Espero que eu tenha desculpa, porque nesse dia, como pode ver aqui segundo os dados do meu relógio, eu só dormi 3 horas e estava com elevados níveis de stress,
0: muito
4: pode
0: bem.
4: Ver aqui.
0: Pois, se calhar serve para isso.
4: E quer dizer, eu não sei, eu não tenho destas coisas. Mas se a pessoa já anda a sentir-se um urso panda com jet lag crónico, se já anda com problemas no trabalho, se já sente que não põe o rabo no ginásio desde 2 de janeiro, quando ainda estava cheio de sonhos e boas intenções, será que receber um relatório diário a relembrar a nossa desgraça vai ajudar, não é? Tipo, parabéns, hoje tens uma pontuação de 74 ao nível do sono, podias ter feito melhor se não fosse uma desleixada, mas pronto, também não foi péssimo. Isto é como acordar todos os dias à espera das notas dos exames nacionais. Que inferno é este? E vai que vocês acordam e pensam: olha, hoje até dormi bem, sim senhora, que até vou trabalhar mais revigorada. E depois vão ver o relatório e descobrem que afinal 87% do vosso sono foi de má qualidade e que mexeram demasiado a perna esquerda entre as 3h25 e as 4h30 da manhã. Isto manda logo uma pessoa abaixo, não?
0: Completamente.
4: E o que é que acontece com isto? Acontece que de repente nós estamos a duvidar de nós mesmos, ou a viver para agradar ao nosso anel, ou à nossa pulseira, ou raio que o parta, tipo... hoje vou para a cama cedo, que eu ontem já recebi uma má nota, portanto, e se eu continuo assim, eu chumbo o ano ao nível da qualidade de sono. Ai, hoje não vou ser à noite, que eu preciso de otimizar o meu score de recuperação. Portanto, nós chegámos a este nível, nós já não dizemos preciso descansar, nós dizemos preciso agradar o algoritmo, porque ele já nem manda a ver bem, ele já nem manda a ver bem. Eu ontem mandei uma mensagem a uma amiga, só perguntar como é que ela estava. Ela respondeu-me com print screens do relatório da pulseira dela. Portanto, eu só queria trocar umas ideias sobre a nova coleção da Zara e de repente eu tive de ficar a saber que ela passou 3 horas e 19 na área de stress elevado, com alguma dívida de sono acumulado, que o HRV caiu e a FC de repouso subiu. O que raio são? O HRV e o FC, que de repente parece que eu estou a ler o orçamento de Estado. O que é isto? Como se não bastasse, estas porcarias também são assim uma espécie de PT que está ativo 24 horas por dia e que nos manda alertas do género: atenção, hoje andaste apenas 68 passos e foi entre o sofá e o frigorífico. Sugerimos que vais dar uma caminhada de 800 km para repor os passos em falta desde 2018. E para mim, a pior parte, que é estes aparelhinhos sentirem que são nossos amigos / psicólogos e então tentam criar intimidade connosco e perguntam cenas do género: o teu dia de ontem foi de facto bastante estressante. O que é que achas que mais contribuiu para isso? O trabalho, o treino excessivo, o preço do pinhão? Cala-te! Mete na tua vida! E depois, feitas as contas, o que é que muda? O que é que muda na nossa vida? Não muda nada, não é? Não muda nada, porque antes estávamos cansados, agora continuamos cansados, mas com gráficos e percentagens, depois partilhamos no Instagram, como se estivéssemos a participar num concurso coletivo de seu nome. Quem quer ser julgado por um pedaço de metal que nem sequer fica bem com as roupas todas? Portanto, vamos parar com isto. Portanto, ou vão obrigar-me a comprar também uma cena destas para eu não me sentir marginalizada.
0: Acho que vai ter que ser.
4: Porque eu estou-me a sentir... Toda a gente partilha os seus...
1: Sim. Não é? E já tens uma desculpa para eventualmente faltar ao trabalho. Tenho de otimizar o meu sono. Será que, de facto, ontem só dormi 2 horas.
4: Será que posso enviar os relatórios para os recursos
0: humanos? Mandas o print screen.
1: Isto qualquer dia vai ser possível.
0: Está a valer.
4: Quando?
1: Epá, acho que daqui a 2 semaninhas...
4: Amanhã já dá?
5: Justificação de falta.
4: Sim. Sai daqui e vou para a Darty, não é? É na Darty que se compra estas coisas. Lá. É na Darty que se compra tudo.
0: Mas para ti basta então um anel de diamantes, não é? Esse sim faz-te sentir melhor.
4: Ah, esse ser tem que ser diamantes.
0: Como é óbvio.
4: Esse ser tem que ser um bom.
5: Até darmos melhor.
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0: E como é que temos espetáculos, Pipoca?
4: Muito bem, obrigada.
0: Onde é que vais
4: já
0: estar?
4: Já faltam pouquinhos.
0: Esta semana
4: estou em Ponta Delgada.
0: Ah, é verdade. Açores.
4: Açores, apressem-se. Senhora. Apressem-se.
0: Eu tenho para aqui uma cábula com isso.
4: Sexta-feira, já esta sexta-feira.
0: Exatamente.
4: Sexta-feira.
0: Depois dia 15 em Guimarães.
4: Esgotado.
0: 22. Já está a estar em Guimarães.
4: Esgotado.
0: 22 em Santarém. Ainda há lugar para mim?
4: Ainda há uns lugaritos, sim.
0: Obrigado. E 5 de junho em Coimbra.
4: Falta Faro aí pelo meio.
0: Ah, é? Olha, não tenho aqui Faro.
4: 29, penso eu. 29 de maio. 2 sessões, mas estão esgotadas.
0: Ah, então é por isso que já não estão aqui, Pipoca. Sempre
4: pena
0: a esgotar salas, Pipoca. Aliás, a sala fica cheia quando ela vem. Vá, agora saia. Já acabou.

0: Calema, esta chama-se A Nossa Vez. E se há pouco não ganhaste bilhetes para o Rock in Rio com a pipoca mais doce, fica agora com esta dica. Mas não digo porque já dissemos tudo o que tínhamos a dizer esta manhã.
1: Não podemos fazer mais nada.
0: Ora, já a seguir vem Nuno Ribeiro e Saloia. Faltam 9 minutos para as 9. 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

0: Assembleia do Nuno Ribeiro. Faltam agora 2 minutos para as 9. Já a seguir, as notícias. Boa quarta-feira com a tua RFM.
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0: Passam minutos das 9, vamos ao trânsito, Mariana.
13: 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Atenção que se mantém um acidente na A4 depois de Valongo, tens corte de via direita em direção a Amarante, mas sem fila neste momento. Na VCI há demora do Freixo à A3 e de Santo Ovídio na A1 ao Nó de Francos. Os acessos à VCI já todos preenchidos a esta hora e também o habitual em Lisboa, a segundo circular nos dois sentidos, A5 em Porto Salvo e demora no IC19 desde o Cacém. Boa viagem com a RFM. O tempo para hoje vai ser menos agradável lá à tarde. 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Conta hoje com chuva fraca, aguaceiros no norte e no centro, em especial no interior à tarde. E vai subir aí a temperatura máxima.
0: Obrigado, Mariana. Já a seguir as notícias. 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
19: Olá, bom dia, sou a Liliana Monteiro. Casos de antivírus na África do Sul e num cruzeiro. Não há risco de pandemia, diz virologista. Pedro Simas não descarta, no entanto, que a transmissão entre humanos possa acontecer em condições muito particulares, embora não haja evidência nesse sentido.
20: Não há risco de pandemia e não consigo verificar a tecnicalidade dessa informação da África do Sul se foi transmitida entre dois humanos. Até pode ter sido transmitida entre dois humanos numa condição muito especial e muito atípica, mas de todo consigo verificar isso e não é expectável que o vírus de repente mude ao ponto de passar a ser transmissível entre humanos e causar um problema.
19: Esta manhã a África do Sul confirmou dois casos de antivírus, além dos outros dois suspeitos que existem a bordo de um cruzeiro que vai ser recebido na Ilha das Canárias. Os juízes dos tribunais de família deviam ser submetidos a uma formação específica antes de começarem funções nestas instâncias. Ao podcast Direito à Justiça, o diretor do Centro de Estudos Judiciários, Edgar Lopes, considera esta uma das áreas mais violentas para se trabalhar no setor.
21: Isso é possível e pode ser trabalhado, mas é uma questão que é legislativa e é uma questão que pode ser legislativa, pode ser regulamentar da parte do Conselho, mas não é uma questão pacífica.
19: Edgar Lopes é crítico ainda da formação feita hoje nas universidades, com disciplinas quase todas semestrais na área do direito que não promovem o pensamento jurídico. Foi aprovada no Parlamento há 9 meses, mas a proposta para tornar a violação num crime público ainda não saiu da discussão da especialidade. Não há ainda qualquer calendário definido. A Península de Setúbal, a região da Grande Lisboa, Vale do Tejo e Oeste, são as que registaram mais constrangimentos nos acessos às urgências de obstetrícia. A conclusão é hoje divulgada pela monitorização feita pela entidade reguladora da saúde. A Meta, responsável pelo Instagram e Facebook, está a implementar uma ferramenta de inteligência artificial que vai analisar a estrutura óssea dos utilizadores. O objetivo é detectar perfis com menos de 13 anos. A medida faz parte do reforço de medidas de controle de menores que utilizam as redes sociais, afirmando ser adultos.
22: Olha, por falar em inteligência artificial, nós vamos ter aqui uma inteligência artificial nova no café da manhã. E mais não digo. Cala-te boca.
23: Cala-te boca.
22: 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Já a seguir falamos de Marina Alvim, que hoje vem com uma aura, com um brilho especial, não é? Deve ter tido uma noite bem passada. Parece-me. Já te conto.

0: Before You Break My Heart, Jade. Passam 9 minutos das 9, assim aqui é uma informação. 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
0: Das 7 às 10. E Mariana Alvim hoje está com um ar mais descansado, não está?
2: Dormi bem.
3: Sim, senhor.
0: Porquê que dormiu bem, Mariana Alvim?
3: Estás com aura. Como diziam os jovens.
0: Os jovens.
2: Dormi com a Aura.
0: Beijinho à Aura, não é?
2: Beijinho à Aura. Dormi.
3: Beijinho à Aura Miguel, já agora, que faz parte deste grupo também.
0: Exatamente.
2: Sim, senhor. Olha, dormi com o Matias. O Matias
0: que é o Matias? É
2: o
0: teu
2: filho mais novo, que tem 10 anos, que dorme muito sossegadinho, não me deu pontapés. Mas normalmente, às vezes acontece o meu marido chegar a casa mais tarde, o Matias pede para adormecer comigo. E eu adoro, claro, bora daí.
3: Concha?
2: Não é preciso. Damos a mão.
0: É só estar ali.
2: Adormecemos de mão dada. Mas depois o meu marido chega e o leva-o para a cama. Se bem que ele já dá um bocadinho
0: de. Trocam de lugar, não é?
2: Trocam de lugar. E eu esta noite, esta madrugada, quando acordei para vir para aqui, acordei, estava de costas para ele e pensei assim: espera, eu dormi a noite toda. Quem está atrás de mim é o Matias, não é o meu marido.
0: Não houve troca, então?
2: Não houve troca.
0: E depois viraste e confirmaste?
2: Confirmei. Porque como é que eu sei que era o Matias? Porque eu dormi a noite toda. Porque o Matias não ressona. E mandei uma mensagem ao meu marido e disse: olha, queria dizer muito sinceramente que adorei dormir com o Matias, mas dormi a noite toda. E o meu querido, meu marido respondeu: tu mereces.
0: Bem, ele já sabe, não é? Coitado.
2: Não, mas ele, claro que já sabe, eu refilo há 10 anos.
3: Mas ele está de pré-aviso que ias falar sobre este assunto
0: não,
3: hoje.
0: Não está.
2: Mas, assim, ele já deixou as crianças na escola, pode ser que não esteja
0: portanto,
2: a ouvir.
0: Portanto, já percebemos que se é para dormir, é com o Matias, se não é para dormir. É com o Tiago. É?
3: Então e o Tiago dormiu na cama do Matias?
2: Ora bem, claro. Fui lá tapá-lo, como todas as manhãs tapar o Matias.
3: Foste tapar o Tiago?
2: Eu tapo sempre todos.
0: Okay. Mas é que a Mariana Alvim, coitada. Mas é o único homem com quem consegues dormir descansado, então. É o Matias lá em casa.
2: O Diogo também é bom dormir, ele também não se mexe. O Vasco fala muito.
0: E o cão? Também
2: o cão já foi expulso do quarto, porque o cão dormia connosco.
0: Tinha aquele respirar barulhento.
2: É, e depois às vezes a sonhar bate com as patas no armário ou na parede e faz muito.
0: Espera, mas isso é o Tiago ou é o cão?
2: É o Russo. Ah, olha, às vezes.
3: Mas quando nós dormimos os três juntos nos cafés, dormimos sempre super bem.
0: Pronto, lá está ele a querer espalhar o boato que para poupar custos à rádio, dormimos todos juntos.
3: Dormimos todos juntos e foi ótimo. Adoraram a experiência.
0: Não ressonas, Luís?
3: Tu viste? Não ressono nada. Até levei aquelas bandas para o nariz para dormirmos todos melhor.
2: O Luís é como o cão, mestre. Assim. Bate as patas e bate no armário.
3: Sim, faço esses. Mas vocês adoraram na altura.
2: Luís,
3: me disseram.
2: Sai do quarto. Luís, lá para fora.
0: Coitadinha da Mariana Alvim. Mas pronto, olha, hoje foi uma noite descansada.
2: Ah, foi tão bom.
0: Por mais noites descansadas,
2: quero
0: Mariana
2: Alvim. Que...
0: Devias ter como os reis e as rainhas, cada um no seu quarto, não era? Oh, depois só se encontravam.
3: Bons tempos.
2: Quem é que mudou essa cultura?
3: Não.

0: Os bandidos do canto e os amigos coloridos, toda a gente a cantar aqui no estúdio. Pá, foi um momento bonito.
1: Não, foi um momento bonito.
0: Obrigado.
1: Muito
0: bonito. 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
1: 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Horário nobre.
0: 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Já a seguir temos Kaleo na RFM.
3: Leo.
0: Fica por aí, Calil.
3: Até já, Calil.
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0: Kaleo, Way Down We Go.
1: Way Down, Kaleo.
0: São 9 horas e 23 minutos. 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
2: E também porque o Pedro acabou de receber uma massagem. Puxa. Nós temos serviços de massagem. Quer dizer, só o Pedro é que
0: o
2: teve,
0: Luís Pinheiro tem umas mãos muito firmes para a massagem.
3: Oh, Pedro, obrigado.
0: Só não tem a mãozinha para arrumar as compras nos sacos, não é?
3: É ensacamento.
0: Ensacamento não é com ele.
3: Não é comigo.
0: O Luís há pouco expôs aqui o problema dele, porque ele chega à casa com ovos partidos, com a salada esmigalhada. O que é que está a acontecer?
2: É pipoca a ver vídeos.
0: Pá, não digam isso a pipoca. A pipoca está a ver tutoriais de como ensacar as compras.
3: Como ensacar e queria ajudar.
0: Para depois dar dicas ao Luís. Mas olha, há aqui outro Luís que manda uma mensagem e diz: o truque está em organizar na passadeira da caixa, na ordem certa, como queremos que vá no saco.
2: Ei, eu acho que isso faz trânsito.
0: Mas eu faço isso. Eu quando tiro... das poucas vezes que eu acho compras que tenho essa oportunidade. Mas quando tiramos...
3: poucas vezes que tenho essa oportunidade, isto é ótimo.
0: Porque é uma oportunidade, eu gosto de ir às compras.
2: Quando a Rita não pode.
0: Ou quando pede ajuda. Mas quando tiramos as coisas do carrinho para pôr na passadeira, já tiramos na ordem que elas vão entrar no saco. Portanto, as coisas mais rijas e pesadas vão primeiro e depois vamos deixando as coisas mais frágeis para o final.
2: É verdade. Os ovos depois logo na pontinha. Aliás, antes da passadeira...
0: Claro, tens de pensar à frente, Luís.
3: Está bem, mas ninguém faz isso.
2: Para acaso não.
0: Desculpa lá. Ninguém
2: isso
0: faz isso.
2: Ninguém
0: fazemos
2: faz
0: já aqui
2: isso.
0: Uma sondagem. Não. Portugal inteiro responde.
3: Pipoca, por favor.
0: Pensar à frente.
3: Pipoca,
0: sim,
3: por favor. Tu também fazes isto? Na passadeira já organizas as compras antes
0: como que
3: da
0: que entrem no saco?
3: Sacar?
4: Não sempre, mas.
3: Pois, não é uma coisa que ninguém pega. Epá, que senão faz
2: não,
3: muito trânsito.
2: Não, mas quando é possível. Se tu tens
0: um carrinho, trânsito, é igual.
2: Tu vais ao teu carrinho, olhas de cima, não é? E pega, começas com as mais pesadas, não é? As latas, as coisas.
0: As garrafas
2: maiores.
0: De vinho.
2: Exatamente.
4: Vamos falar por família. Por família.
3: Porque não queremos por grupo.
4: Os frescos,
0: porque não queremos separar famílias, não é?
4: Também.
0: Claro, há essa preocupação.
4: Ali tudo a chorar no tapete.
3: Exato. Essa preocupação de não separar.
0: Claro.
3: As famílias.
0: Fica
3: não,
0: já com esta dica, Luís Pinheiro.
3: Pois pá, de facto é muito complicado. Eu acho que devia haver, olha, por exemplo, algumas disciplinas podiam terminar
0: na escola.
3: Sim,
2: senso comum.
3: E começarmos a ir para a arte de ensacar.
2: Mas é que, Luís, agora estamos aqui fora e a Pipoca diz, começou a dizer mesmo que nós temos há pouco no ar, não é? Os ovos vão para cima, é? E a Pipoca diz os pacotes de batatas para cima. Reação do Luís. Ah, é?
0: Como pá, se fosse uma grande novidade, não é?
3: E nunca explodiu. Isso é que me deixa chocado, pá. Nunca vos ter explodido nada. Porque perguntei depois também, pá, já vos aconteceu alguma coisa? Explodir algum pacote? Ou explodir, sei lá, uma garrafa, qualquer coisa? E vocês, não, pá, por acaso não me tem.
0: Mas não, porque somos profissionais. Sim, Luís, somos
3: nunca me aconteceu. Ora, a minha recorrente.
0: Assim, Luís.
3: Portanto, mas parabéns, é pá, vocês são peritos em arte, na arte em sacar. Aliás, eu até gostava de fazer um vídeo aqui para ver, porque vocês estão a parecer que estão com um garipa muito alta no que toca a arte do ensacamento. E portanto, eu gostava de pôr e fazer aqui um vídeo para as redes sociais sobre a arte de ensacar para ver se realmente vocês são muito bons.
0: Luís,
2: então, vais tu comprar, ou melhor não que estranho, não,
3: não
2: é?
3: Eu trago-vos um saco e trago-vos produto.
0: Então está bem, traz lá isso.
2: Tá bem.
3: E depois vamos ver qual é o melhor ensacamento.
0: Combinado, okay. Combinado.
3: Estar assim a falar para o ar, olha, isto falar, a gargantinha também eu tenho.
2: E tu ficas a tudo.
0: Por ti tudo. Fica a fingir que está na caixa, exatamente.
3: Entre vocês os três. Pipoca, Mariana e Pedro. Eu não faço, não é? Porque sou o pior, claramente. Porque eu não tenho essa.
0: Não, mas nós queremos ver como é que tu fazes para corrigir.
3: Pá, não, eu vou ser mau sempre.
2: Vocês fazer entre um tutorial para o Luís.
3: Entre vós. É um tutorial do ensacamento.
0: Entre a vós, está bem.
3: Entre a voz.
0: Entre a voz.
3: Se algum ouvinte quiser participar, também já sabe.
0: Claro, manda um tutorial para o Luís.
3: Exatamente.
0: Ora, outro Luís agora, um que sabe sacar, Luís Capaldi.

0: Esta foi para a Belicha. Luís Capaldi e Almost. Beijinhos.
1: Beijinhos, Belicha.
0: Agora o trânsito, Mariana Alvim.
1: 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Atenção que houve acidente na A20, antes da Ponte do Freixo, sentido sul-norte, fila em A20s. Ainda também demora na VCI de Bonjoia, a A3 e do final da A1 ao Norte de Francos. Em Lisboa, além das demoras habituais que continuam, atenção que houve acidente na saída do Eixo Norte-Sul para a Avenida de Ceuta, fila em Campo Lide. Boa viagem com a RFM nesta quarta-feira, 6 de maio, com aguaceiros fracos previstos no norte e no centro, em especial no interior à tarde, onde hoje também vai subir a temperatura máxima.
0: Obrigado, Mariana. Passamos para as notícias na RFM.
2: Olá, bom dia. Sou a Liliana Monteiro. Antivírus na África do Sul e na Suíça. Depois da África do Sul, que anunciou dois casos, agora é a Suíça a dizer que está a tratar uma pessoa infectada com antivírus em Zurique. Os primeiros casos foram relatados a bordo de um cruzeiro, onde morreram três pessoas já. O barco vai agora ser recebido nas Canárias, depois da autorização das autoridades de saúde espanholas. Ouvido pela RFM, o virologista Pedro Simas não descarta que a transmissão entre humanos possa acontecer em condições muito particulares, mas recusa falar na possibilidade de pandemia. O diretor da Escola de Magistrados considera que os alunos que lá chegam estão hoje menos preparados e com menos pensamento jurídico. Ao podcast Direito da Justiça da Renascença e também da Ordem dos Advogados, o juiz desembargador Edgar Lopes afirma que a formação de direito é feita à pressa e sem consolidação, com disciplinas quase todas semestrais. A Península de Setúbal, a região da Grande Lisboa e Vale do Tejo Oeste são as que registram mais constrangimentos no acesso às urgências da obstetrícia, é o que diz a entidade reguladora da saúde.
0: Obrigado, Liliana. Mais notícias às 10 aqui na RFM. Eu sou o Pedro Fernandes, com Mariana Alvim, Luís Pinheiro e Pipoca Mais Doce. E este é o teu café da manhã. Continuamos na arte de ensacar porque, entretanto, recebemos aqui uma resposta de uma especialista, uma filósofa da arte do ensacar.
3: Pá, sem dúvida. Tem um curso nesta arte do ensacar e já vamos partilhar tudo.
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0: Jonas Blue e Maliv, Edge of Desire. São agora 9 horas e 38 minutos. Bom dia com o Café da Manhã.
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0: Luís, um homem em dificuldades para ensacar as compras no supermercado. Tens aqui um ouvinte que te manda completamente abaixo.
2: É verdade.
0: Ele diz, Luís, a disciplina já existe, é física no 7º ano. Sugiro que voltes à escola.
2: Mas não sei, olha, mesmo o que é que é de fazer com esta...
3: Posso ajudar-te, Luís? Posso ajudar-te?
2: Estás a mandar um áudio, Mariana.
3: Ai, pastor, para o nosso grupo. Carreguei aqui com o... Não, mas isto foi o Ricardo que tive esta mensagem ao Luís, que pronto, percebeu-se que não sabe pôr as compras no saco das compras como deve ser.
2: Ensacar. A arte de ensacar.
3: Agora, o Ricardo diz então... Olha, lá estou. O Ricardo diz então esta mensagem, pouco simpática para o Luís, mas eu posso ajudar-te, Luís, a defender este...
0: Defende o Luís.
2: Mariana, por favor.
3: O assento é para a esquerda!
2: Pronto.
3: Então diz, voltes às... Sugiro, Luís, que voltes à escola.
2: Eu sugiro então,
0: pois foi lá, o acento no A está errado.
2: Ricardo, sugiro então.
0: A disciplina é português, Ricardo.
2: Pois é, Ricardo, é que normalmente, não é? Mariana, muito obrigado.
0: Melhor pano cai a nódoa, não é?
2: Ricardo, vá lá.
0: Enfim, mas há aqui uma ouvinte que é uma especialista, não é, Luís?
2: É verdade, pá, é a Susana, que de facto deve ter tirado um curso sobre a arte em sacar, que diz o seguinte: a arte em sacar carece também de capacidade visual de optimizar o espaço do saco, especialmente quando não levamos e temos que comprar outro. Portanto, para além da hierarquia de entrada em saco, há limite de peso e também de dimensões.
0: Olha, eu bati a palmas, consegui, se não tivesse uma mão aleijadinha.
2: Voto na Susana, mas para professora desta disciplina.
0: Ela devia dar formação. Ela devia dar formação, sim senhor. Mas há aqui mesmo muitas pessoas que fazem o que nós fazemos, Luís, que organizam, mesmo no carrinho. O Leandro já organiza as compras no carrinho. E a Manuela diz que coloca por ordem na passadeira antes de colocar no carrinho.
3: Pois, pá. Isso não faz sentido.
0: Faz, metes por ordem na passadeira antes de arrumares.
3: Ok.
0: Não é isso?
2: Pois isto é um grande tema. Há de facto muitos peritos na arte de ensacar. Epá, não sabia que Portugal estava assim com tantos peritos.
3: Não sabias que os ovos eram para cima.
2: Não. Epá, não sabia era que havia tanta gente a fazer isto também. Epá, muitos parabéns a todos os portugueses e de facto a estas três pessoas que estão aqui presentes também em estúdio, que disseram que faziam muito bem a arte de ensacar. E vamos pôr tudo em pratos limpos, de facto, na arte de ensacar.
0: E é para que saibas, no que conta mesmo, no que interessa, os portugueses estão prontos.
2: É verdade.
0: Que é isto, ensacar compras.
2: Muitos parabéns.
0: O resto depois logo se vê, não é? Uma coisa de cada vez.
3: Prioridades.
0: Ed Sheeran agora na RFM.

0: Marisa e o melhor de mim, que está para chegar. Olha, pode ser que seja amanhã.
1: O melhor de nós.
0: Não é? Estamos sempre à espera que seja amanhã.
1: Certo.
0: O melhor está sempre para vir.
1: Pois é.
0: Eu pelo menos tenho esse pensamento.
1: Nosso melhor.
0: Claro.
1: Humildade acima de tudo.
0: Pode sempre melhorar. Sempre. Beijinhos e abraços. Pedro Fernandes, Marina Alvim, Luís Pinheiro e Pipoca Mais Doce. Voltamos amanhã para mais um Café da Manhã.
1: Beijinhos, boa viagem.
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24: Olá, bom dia, sou a Liliana Monteiro. Espanha oferece tratamento médico nas Canárias aos passageiros do cruzeiro com antivírus a bordo. Só que o presidente do Governo das Canárias diz que não sabe de nada e garante que não foi informado da ajuda oferecida e tem dúvidas que as condições de segurança estejam reunidas para prestar precisamente esse auxílio. Das últimas horas, indicação de que o vírus já foi diagnosticado em duas pessoas na África do Sul e uma na Suíça. O virologista Pedro Simas diz à RFM que não prevê a mutação do vírus e recusa falar em possibilidade de pandemia. Espera-se que comecem hoje a ser identificados para depois começarem a ser ouvidos os 15 agentes da PSP e um civil ontem detidos no âmbito de um processo que investiga um caso de alegada tortura, entre outros crimes, na Esquadra do Rato, em Lisboa. Os agentes passaram a noite no Comando Metropolitano de Lisboa. Deverão começar a chegar ao final da manhã e início da tarde ao Campus de Justiça. 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A agência Lusa diz ter detectado uma ocorrência na infraestrutura. Está em fase de mitigação com evolução favorável.
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27: Muito bom dia, boa quarta-feira com a RFM. Pensa que a semana vai a meio, pensa que já é quarta-feira. Estás aqui, estás no fim de semana.
28: Ou ainda é quarta-feira, depende do teu mood,
27: não,
28: Daniel Fontoura.
27: Não sejas destas pessoas. Pensa que já é quarta-feira, pensamento
28: está
27: positivo.
28: Está bem, Daniel Fontoura.
27: Ah, e à quarta-feira temos dinheiro para dar no grandioso jogo da mala.
28: Será que demos, será que não demos? Daqui a bocadinho vamos contar-te tudo. Continua com o teu corta-para.
27: Daniel Fontoura e Catarina Figueiredo contigo, também com grandes músicas. Agora, The Second Voice, Let Me Be. Olha, deixa-me ser nesta quarta.

0: Vídeo na RFM, tem uma ótima quarta-feira, espero que o dia tenha começado bem para ti. E de facto, nós hoje podíamos ter começado muito melhor com o grandioso jogo da mala.
1: Pois.
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0: Ninguém atendeu, vamos então passar para o número suplente. Por favor, que alguém atenda. Eu acordei com muita vontade de dar dinheiro. Esta semana ninguém atendeu o telefone, mas já sabe, na próxima semana temos uma nova quantia em jogo, portanto é continuar a ligar 761-10-10-10. Lembrar que o custo da chamada é de 1 euro mais IVA. Às quartas-feiras, às 9h15, é para estar perto do telefone.
1: Pois é.
2: Como é que ninguém entende? Explica-me lá, Daniel Fontoura. Como é que uma pessoa se inscreve, gasta 1 euro mais IVA para ganhar dinheiro e depois... 9h15, quarta-feira. Tem telemóvel sem som.
1: Está tudo a dormir.
2: Achas que estão a dormir?
1: Acho que está tudo a dormir. Acho que as pessoas andam a dormir na vida.
2: Na vida no geral.
1: É exatamente isso. Podias ter ganho dinheirinho com a RFM. Agora, próxima quarta-feira.
2: Parte boa é que o prémio engorda.
1: Quanto é que temos na próxima quarta-feira?
2: 32.999 euros é a quantia que tens que fixar. Agora, sobretudo fixar que quarta-feira o telemóvel tem que estar on, está bem?
1: Por volta das 9h15 nós podemos ligar. 32.999. Se quiseres, inscreve-te já hoje, 761-10-10-10, inscreve-te agora no grandioso Jogo da Mala e na próxima quarta fica atento, ok?
2: Quantas mais vezes ligares, mais hipóteses tens de ganhar e nós estamos aqui a torcer por ti. Só queremos uma coisa, é que atendas o telefone.
1: Assim, por favor, atenda o telefone, já estamos fartos disto de não dar prémio, pá, nós queremos...
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0: A chamada já foste mais novo, não é?
1: Pois, obrigado, obrigado Miley Cyrus por isto. 13 minutos depois das 10, este é o teu Corta Para. E temos de falar sobre uma pergunta que foi feita no Instagram da RFM
2: e que nós nos identificámos bastante, porque eu faço uma das coisas e tu, Daniel, por acaso não te perguntei se fazes a outra.
1: Pois é, eu faço as duas.
2: Fazes as duas.
1: E acho que faltou ali uma terceira hipótese, que é usar as duas, dependendo da situação.
2: Ao mesmo tempo.
1: Pode ser, mas também pode ser. Também pode ser ao mesmo tempo.
2: E porquê? Imagina-te no trânsito, não é? Como é que tu fazes para agradecer no trânsito? Levantas a mão para agradecer ou fazes os quatro piscas?
1: Alguém deixa passar. Alguém tem uma gentileza no trânsito. Coisa que não acontece muito. Mas pronto, vá, às vezes acontece.
2: Olha, comigo por acaso acontece bastante. As
1: Porque
2: pessoas têm bastante gentileza.
1: Mulher. Normalmente as mulheres têm sempre mais... As mulheres no trânsito safam-se melhor do que nós.
2: Tá bem.
1: Mas como é que tu agradeces uma gentileza no trânsito? Será que pões a mão no ar?
2: Obrigada.
1: A todos.
2: Obrigada, chefe.
1: Obrigado, Marco. Ou usas os quatro piscas? Eu confesso que depende. Há alturas em que uso os quatro piscas, há alturas em que ponho a mão no ar. Sabes que agora com os carros com os vidros fumados, como há muitos carros, tu depois puseres a mão no ar, não se nota tanto. Ou metes fora da janela.
2: Exato, mas eu faço de fora da janela, faço assim.
1: Ah, exato. E se estiver a chover?
2: Hã?
1: E se estiver a chover?
2: Também há um bocadinho de chuvinha no bracinho.
1: Está bem, está bem. Abres a janela a propósito para... Não, não faço.
2: O que eu quero saber é qual é que é a forma mais correta, no fundo, de se agradecer? É fazer luzes? É os quatro piscas? A mão de fora não deve ser, de certeza.
1: Não, a mão de fora também, acho que também resulta.
2: Mas o código da estrada o que é que diz?
1: Não diz nada.

0: Aguenta que é quarta-feira e já falta mais para o fim de semana. Aguenta forte e se vais na estrada, ser simpático. Se fizerem uma gentileza, agradece, por favor. Obrigado, ou os quatro piscas, ou
1: com a mão, é com o que tu quiseres. A maioria das pessoas diz que agradece com a mão. Daniel Fontoura, que é aqui um entendido em estradas, em trânsito, não sabe qual é a forma correta de se agradecer.
0: Pá, eu acho que
1: diz ele que vai tudo. Vai
0: desde,
1: tudo.
0: Sim, desde que agradeças. Há aqui algumas teorias que é, se fores mais rápido, se fores com mais pressa ou fores mais rápido, é quatro piscas. Se tiveres tempo, abres a janela e agradeces
1: e
0: com
1: o manual. E em segunda fila? Quando paras em segunda fila, é sempre em quatro piscas.
0: Quando paras em segunda fila, não paras, pá.
1: Não.
0: Quando paras em segunda fila, não paras.
1: Paro imenso.
0: Não sobretudo... paras em segunda fila.
1: Sobretudo quando vou buscar os meus filhos à escola, não há lugar, queres que eu ponha onde?
0: São pessoas como... Epá, eu passo-me.
1: Eu não sou a única.
0: Pois, ah.
1: É uma segunda fila e depois já faço uma terceira fila.
0: Então, olha, eu vou-te responder como tu responderias ao teu filho. Se o teu filho dissesse: oh mãe, pois, mas o Pedro também fez. Disse: mas o Pedro não é meu filho. Tu és meu filho, não é? É o que tu respondes. Portanto, é em segunda fila é a mesma
1: dizer,
0: coisa.
1: Daniel Fontoura, se eu te apanho algum dia com o carro estacionado em segunda fila, estás tramado comigo. Estás aí com moralismos baratos.
0: Raramente isso acontece. Eu sou daqueles que vai estacionar no Boda para depois vir a pé. Mas é verdade. E deixo-te bem estacionado.
1: És tão correto.
0: O Pedro, diz o Pedro, nós caministas temos uma forma muito característica de agradecer.
1: Como é que
0: eu não sei se isto é verdade ou não, mas diz ele: pisca da direita, pisca da esquerda. Pisca da direita, pisca da esquerda.
1: Ah, isso parece a música da Ruth Marlene.
0: Eles olham para a direita e pisca, pisca. Eles olham para a esquerda e pisca, pisca.
1: Ainda parece que estás no flirt com alguém, ó Pedro.
0: Andam para aí a piscar para ver se arranjam
2: com o Corta para com Catarina Figueiredo e Daniel Fontoura.
0: Parece que está a dar.
1: Está bom, Daniel.
0: Pá, porquê que eu sei isto de cor?
1: Porque tu sabes tudo que é música popular portuguesa.
0: Não,
1: e bem.
0: Faz parte da minha
1: cabeça. Do Weekend, né? Chama agora.

0: Bubba Espinho, muito ansiosa para estar com o Bubba Espinho já este sábado no Sagres Campo Pequeno. Ele vai ser um dos artistas do grandioso espetáculo da RFM. E juntamente com Daniel Fontoura também.
1: Ah, sim, sim, Catarina Figueiredo.
0: Outro grande artista que vai lá estar.
1: E toda a equipa da tua rádio está quase a chegar, meu Deus!
0: Oh, se é tens bilhete, vemos no sábado. Se não tens, não te preocupes, nós vamos mostrar-te tudo, tudo.
1: É que além do Bubba Espinho, vizinhos, Ivandro, Bárbara Tinoco, HMB, Carolina Deslantes, Maninho, Nena e Joana Almeirante, vai ser festão no Campo Pequeno.
0: E agora, e o Daniel Fontoura, ainda não ensaiámos nada. Convence o Daniel Fontoura a ensaiar.
1: Já ensaiámos.
0: Aquilo não foi nada de nada. Foi quero ensaiar. Daniel Fontoura nunca quer ensaiar nada. Então, convence o Daniel Fontoura a ensaiar comigo que eu estou nervosa.
1: É sábado à tarde, já lá estamos a ensaiar. Respira fundo. Está quase.
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0: 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Ainda bem que estás com o teu corta para. E agora sim, vamos a trabalhos.
1: It's the battle! Fight!
2: Vamos lá ver quais são as músicas de hoje da Insta Battle. Catarina Figueiredo está a ganhar a semana, está a correr bem, não é?
0: E a semana passada quem ganhou?
2: Também ganhaste tu. E hoje, peso pesado também para o lado de Catarina. Ai filha, calma, já vais cantar. Miley, 1, 2, 3 e...

0: É uma grande música. E neste momento já não está no número 1.
1: Não,
0: muita
1: não
0: pena,
1: está.
0: Mas pode vencer esta Insta Battle hoje.
1: Pode.
0: Só depende de ti.
1: Só que do outro lado eu vou usar a carta aniversário, porque Emily Armstrong, a atual vocalista dos Linkin Park, faz anos hoje. E já que hoje vamos oferecer bilhetes para o Rock in Rio Lisboa para o dia dos Linkin Park,
0: que está esgotado, atenção.
1: Sim.
0: Isto é mais um incentivo.
1: Eu acho que esta música tem tudo a ver. Emptiness Machine. Qual é a música que queres ouvir no final deste corta-para?
0: Queres uma coisa mais calminha?
1: Se calhar esta faz mais sentido, porque vamos oferecer os bilhetes para o Rock in Rio, não
0: mas
1: é?
0: Mas calma, não tem nada a ver. Não é por a música ganhar a beta que tu vais ganhar os bilhetes.
1: Está bem, pensa
0: é
1: nisso.
0: É que estás pessoas ao engano.
1: Não há nada de engano, tudo verdade. Podes votar nas stories do Instagram da RFM na nossa Insta Battle.

0: 10 minutos para as 11 da manhã, é quarta-feira, e se há pouco dizia que a vocalista dos Linkin Park faz anos, Catarina Figueiredo apressou-se logo a dizer, mas há outra pessoa que também faz anos hoje.
1: Claro, é um dos melhores atores do nosso país, o grande ator da nossa radionovela Cataplana de Paixão. Quem é que ele é? O Nuno Lopes.
0: Parabéns ao Nuno Lopes, o maior.
1: Entretanto, hoje já saiu um novo episódio que inclui beijos lambuzados, murros e racismo de sereia.
0: Sim.
1: Oh, meu Deus.
0: Cataplana de Paixão, a radionovela da RFM, com o Café da Manhã. Além do Nuno Lopes, também o Rui Melo, a Gabriela Barros, a Cici Martins, o Cristóvão Campos. É muito bom e é super viciante.
1: É o chamado grande elenco que não podes perder todos os dias no Café da Manhã, às 8h10, e também no site da tua rádio e no YouTube.
0: Sim, se perderes às 8h10, podes ouvir nos sítios dos podcasts, lá está, no nosso site. O episódio de hoje tem mesmo isso: beijos lambuzados e racismo de sereias.
1: Opa, o que é que vem por aí?
0: É muito bom, não podes perder com a tua rádio.
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1: Bom dia, sou a Liliana Monteiro. Mais um caso de antivírus identificado desta vez na Suíça. O governo suíço confirma que um homem infectado está a ser tratado em Zurique depois de ter estado no navio cruzeiro onde surgiram os primeiros casos. Em comunicado, o executivo garante não haver perigo para a população. Nas últimas horas, o ministro sul-africano da Saúde confirmou 2 casos também neste país depois do mesmo navio ter estado ali atracado. Uma das pessoas acabou por morrer, a outra permanece hospitalizada. Ouvido pela RFM, o virologista Pedro Simas diz que não prevê uma mutação do vírus e recusa falar em possibilidade de pandemia. Estáveis e a serem acompanhados. É o mais recente balanço feito pelo Exército do Estado de Saúde dos militares envolvidos ontem num incidente no âmbito de um curso de paraquedismo. Um está no Hospital de Leiria, outro em São José, em Lisboa, onde estão a realizar exames complementares. Aumentam os lucros da EDP Renováveis, atingiram 70 milhões de euros no primeiro trimestre, uma subida de 36% face ao período homólogo do ano passado.
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5: Boa quarta-feira com a RFM, 3 minutos já para as 11. Cuidado com o que vês na internet, porque às vezes ficas a pensar em coisas.
6: Não, às vezes utilizamos o que vemos na internet para belos dilemas aqui.
5: Sim,
6: e é o que vamos fazer daqui a bocadinho.
5: Mas será que é mesmo um dilema?

0: 7 minutos depois das 11, há por aí muita coisa nas redes sociais e às vezes tu ficas a pensar em cenas que vês. Catarina Figueiredo viu uma coisa de piolhos e pensou,
1: lembrei,
0: oh
1: isto,
0: meu Deus,
1: isto dá ganda dilema. Diz-me lá se não dá ganda dilema. Então, a Sofia, e posso dizer isto porque é público, foi público o comentário dela no grupo no Facebook, diz assim: boa tarde, a minha filha está com piolhos devido a um surto na escola. Gostaria de saber se existem alternativas para aqueles bicharocos sem ter que os matar. Obrigada.
0: Isto foi posto num grupo no Facebook de vegetarianos e vegans em Portugal.
1: Pronto.
0: Portanto,
1: vamos ajudar a Sofia. Será que este dilema tem solução? Eu diria que para eliminares os piolhos, infelizmente tens que os matar.
0: Não, podes convidá-los a sair.
1: Exato.
0: Olá,
1: seu
0: piolho, como está? Tudo bem? Olha, vou convidá-lo a sair da cabeça da minha filha, se não se importa. Não está a pagar renda, está aqui a mais. Não se importa. Sai. Faz favor, ali a porta. Obrigado.
1: É ou não é um excelente dilema? Até porque piolhos dá sempre pano para mangas. É uma praga, eu que o diga, que sou mãe de três crianças. Agora, quais é que são as melhores soluções para matar piolhos no geral? Porque matar piolhos sem os matar não dá. Eliminar piolhos sem eles morrerem não dá.
0: A melhor solução?
1: Sim.
0: É rapar o cabelo.
1: Ah.
0: Rapar o cabelo, um bocado de quitoso lá em cima e siga para mim.
1: Nas meninas não dá,
0: pois,
1: Daniela.
0: Então não dá.
1: Partilha.
0: Como é que achas que a Sinead O'Connor fez carreira? Foi, ela tinha uma piolhagem, depois repõe. Foi assim.
1: Oh, meu Deus,
0: foi
1: meu
0: assim
1: Deus.
0: Que ela fez a vida, então.
1: Desse lado, queremos saber o que é que tu achas. Como eliminar piolhos de uma forma eficaz? É um dilema. A Sofia quer eliminar sem matar os piolhos. Pronto, se souberes, partilha. Vamos ajudar a Sofia.
0: Eu acho que
1: e respondemos
0: existe.
1: No grupo.
0: Eu acho
1: no
0: que
1: grupo
0: não existe.
1: Dos vegan.
0: Mas tu segues este grupo?
1: Não, apareceu-me.
0: Pronto, agora, pois, agora vais ter que aderir ao grupo. Tá.
1: Só para
0: responder à Sofia.
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0: Se eu acho que isto é tanga, acho.
1: Achas que...
0: Acho que é tudo feito, mas está tudo bem.
1: Acho
0: que a Sofia estava na tanga.
1: A Sofia podia estar a brincar,
0: pois.
1: Mas efetivamente aconteceu.

0: Bom trabalho para ti. Este é o teu Corta Para. Catarina Figueiredo, Daniel Fontoura. E estamos a tentar resolver mais um dilema da vida. Desta vez da Sofia, que diz que tem a filha com piolhos. Quem nunca? E que quer matar os piolhos. Aliás, quer eliminar os piolhos sem matar os piolhos. Como é que ela pode fazer isso?
1: Não quer matar piolhos.
2: Isto
1: foi partilhado num grupo de vegetarianos e vegans em Portugal. A Catarina viu e pensou: olha, está aqui uma maneira de ajudar alguém. Entretanto, no 962-007-888, nós temos os melhores ouvintes do mundo que vão dando algumas dicas. O Fernando, hermoso é engraçado, diz: então eu ponho umas pedras de sal na cabeça, depois pimenta, os piolhos espirram e morrem. Para que é que vais temperar o piolho? Oh, Fernando, para quê? Mas é depois para comer.
0: É uma caldeirada de piolho. Eu já estou com comichão dessa conversa, já me está a dar comichão.
1: Olha, temos aqui alguém que diz que usa um produto para...

0: aquilo resultar.
1: Aspiras o piolho e depois podes devolver o piolho à liberdade. Se
0: for se como
1: quiseres.
0: Aqueles que tiram borbotos, não funciona bem. Só para dizer.
1: Depende. A tua máquina. A minha funciona.
0: Funciona.
1: A minha máquina de borbotos funciona.
0: A camisola fica impecável.
1: Fica muito jeitosa.
0: Então tens que me dizer qual é que é.
1: Andas a comprar máquinas de 100 paus.
0: Andas a comprar, não é? Em promoções.
1: Pois, pois, pois, isto não funciona. Agora, aspirador de piolhos eu não conhecia. Mas excelente conceito.
0: Mas vai-te dar jeito. Já vai para mim. E não é muito caro.
1: Não? Pronto. Não. Pode ser. Ah, e depois há as clínicas que fazem esta remoção
0: também.
1: Mas
0: isso, opa.
1: É uma renda nisso.

0: Sim, espera, espera mais um bocadinho. Vamos oferecer hoje bilhetes para o Rock in Rio Lisboa para o dia que está esgotado.
1: Yeah.
0: É? O dia dos Linkin Park. Fica atento
1: à RFM.
0: É dia 21. Sim, 21 de junho. Portanto, prepara. Há muita gente já aqui aflita. Muita gente há. Repara, nós falámos de aspiradores de piolhos e temos aqui a Teresa, que é muito engraçadinha.
2: Eu gostava era de aspirar os bilhetes para o Rock in Rio.
0: Sabes muito, oh Teresa, está bem, está bem.
1: Oh Teresa, vai ser tipo aspirador mesmo, porque são os mais rápidos a chegar.
0: Sim.
1: Fica ligada.
0: Olha, e daqui a pouco também para fazermos aquecimento para esse dia, vais ouvir o Zubastank, que também vão estar no Rock in Rio.
1: Uh-huh.
0: E vamos oferecer ainda dinheiro para poderes gastar à vontade no Rock in Rio.
1: Até mais do que o Rock in Rio.
0: Vamos ver ao que barulho é este, não tarda nada.
1: Fica desse lado.

0: 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Vais ganhar 1.260 euros.
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2: Vamos a uma estreia no Que Barulho é Este? Paula, finalmente é o teu dia de jogar. Já achavas que isto não ia acontecer?
3: É verdade.
2: Mas aconteceu, é hoje.
0: Boa, Paula.
2: Olha, e tens estado atenta a este barulho e achas que vais dar o palpite certo?
3: Eu não sei se vou dar o palpite certo, mas por falar com vocês já ganhei o dia.
0: Já me apetecia dar-te o dinheiro só por causa disso, Paula. Obrigada.
3: Eu parto de rir convosco todo dia.
2: Obrigado, Paula. Obrigado por isso. Será que 1260 euros vão para a Alfeira? Paula, ouvidinhos atentos. Que barulho é este na RFM? Qual é o teu palpite?
3: Eu parece baterem com os dedos em alguma caixa, um tampo, qualquer coisa do género.
2: Ok.
0: Ok. Bater com os dedos numa caixa, numa caixa ou numa tampa?
3: Exato.
0: Mas temos que saber, acho que são coisas diferentes. Uma caixa é uma caixa, uma tampa é uma tampa. Então.
2: Até pode ser um adufe.
3: Pode ser na caixa, por exemplo.
0: Pronto, okay. Bater com as unhas na caixa.
2: Na caixa.
0: A caixa da verdade.
2: Ai meu Deus, que dia emocionante. O dia em que a Paula conseguiu a chamada. O que barulho é este?
0: Ai, que nervos.
2: E o dia em que a Paula perde 1260 euros.
0: Olha, assim em minutos. Foi bem, rapidinho.
2: Não tem nada a ver com dedos na caixa nem em tampas, nada, em lado nenhum, Paula. Nada. Não tem nada a ver com isso.
0: Mas obrigada por teres ligado.
3: Tenha um bom dia.
0: Tu também, Paula. Obrigado,
2: também.
3: Obrigado,
2: eu. E obrigado por ouvires todos os dias.
0: Saúde.
2: E agora já sabes que este não é o palpite certo, mas vai haver um palpite certo.
0: E se calhar é no mundo ideal com o Inês e com o Rodrigo.
2: Sim, até porque eles vão aumentar o prémio com 121 no coração do bairro para melhor o aconselhar. Que barulho é este? Será que é hoje que fazemos a festa?

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26: Boa tarde, sou a Liliana Monteiro. Três pessoas com suspeita de infecção por antivírus acabam de ser retiradas do navio cruzeiro. A embarcação está atracada ao largo de Cabo Verde. A informação acaba de ser confirmada pela OMS. Doentes que estão a caminho dos Países Baixos para receberem tratamento médico. OMS que diz, nesta altura, os riscos para a saúde pública continuam baixos. O governo da Suíça, entretanto, confirmou esta manhã também um caso neste país. Estados Unidos e Irão estarão próximos de fechar um memorando que estabelece as bases para um possível acordo de paz. A informação é avançada pelo site de notícias norte-americana Axios, que cita dois responsáveis dos Estados Unidos próximos do processo. Os dois militares envolvidos no incidente no curso de paraquedismo em tanques encontram-se estáveis. O exército diz que permanecem ambos em observação hospitalar, um no Hospital de Leiria, o outro em São José, onde fazem nesta altura exames complementares. Foi tido pela judiciária o suspeito de atirar sobre dois militares da GNR em Viseu, um caso que aconteceu a 21 de abril durante o cumprimento de mandato de uma busca.
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29: Tenha uma ótima tarde com a RFM. Ainda bem que continuas com o Corta Para. Ah, Valente, tens paciência para me aturar a mim ou Daniel Fontoura?
10: Tens é bom gosto. E sabes que durante esta hora vais poder ganhar bilhetes para o Rock in Rio Lisboa. Para o dia mais aguardado de todos.
29: Já está escutado, é o dia 21 de junho, mas é fácil ganhar estes bilhetes, portanto são os últimos. Fica desse lado e já te dizemos como é que podes ganhar.
10: Por agora, Choosing Texas, Ella Langley a tocar na RFM.

0: É uma grande música junto aos À Toa e os Vizinhos. Música que começa desta maneira.
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0: Nós temos os melhores ouvintes do mundo. Eu não sei o nome, mas enviou mensagem aqui para a RFM a dizer: alguém que avise o João direitinho que o Porto já é campeão. E eu avisei.
2: Tocou-te na ferida, não foi?
0: Não, mandei mensagem ao João direitinho a dizer: não te esqueças que o Porto já é campeão,
2: e
0: já sabes.
2: Respondeu.
0: E ele: vamos a eles! E pronto, o João direitinho também já sabe, já toda a gente sabe.
2: Pronto.
0: Porto é campeão. Agora,
2: o país inteiro.
0: Sim, o país inteiro, o mundo inteiro. Agora, será que sabes como é que vais ganhar bilhetes para o Rock in Rio Lisboa?
2: Nós já te dizemos.
0: Daqui a pouco vamos oferecer bilhetes para esse dia que já está esgotadíssimo.
2: Dia 21 de junho, que é o dia dos Linkin Park.
0: Por agora, outra grande banda, Three Doors Down na RFM.

0: É aqui que se está bem, à beira da RFM, com o teu corta-pera. E agora, prestes a ganhar bilhetes para um dos dias mais desejados do Rock in Rio. Não estivesse já escutado este dia, não é, Daniel Fontoura?
1: 21 de junho, o dia dos Linkin Park, Cypress Hill, Kaiser Chiefs, também Pretty Reckless, Ubastank.
0: Sepultura, amigo!
1: Sepultura, Tara Perdida, P.O.D., Sam the Kid com a Orelha Negra. Bem, festão neste
0: grande
1: dia 21.
0: Dia, o dia da pesada.
1: E por isso é que já está esgotado. Pois. Agora, tu estás a ouvir a RFM, tu podes ganhar um bilhete quíntuplo, é para ti mais 4 amigos.
0: Ou seja, os teus amigos vão ficar a agradecer-te, a dever-te uma agora.
1: Claro, <sim. risos>
0: Mas atenção ao alarme, porque
1: sim.
0: É só depois de soar o alarme que vais poder participar.
1: Olha o alarme!
0: É agora, então o que é que tens que fazer? Enviar um e-mail para passatempos@rfm.pt com a seguinte mensagem: vou levar 4 amigos ao Parque Tejo com a RFM. Vou levar 4 amigos ao Parque Tejo com a RFM.
1: Passatempos@rfm.pt, manda para cá o teu e-mail e se fores dos mais rápidos, vais estar dia 21 no Rock in Rio Lisboa, dia esgotadíssimo.
0: 5 bilhetes é o que podes ganhar agora.
1: Incrível.
0: Anda.
1: Alarme já soou, portanto, boa sorte. E se não ganhares agora, ao longo do dia vamos continuar a dar.
0: É isso, boa sorte para ti.
1: Fica atento. Agora, Pedro Santos na RFM, I Don't Know Me.

0: e fight!
1: Vamos a esta batalha. Vamos saber como é que estão as coisas na Insta Battle de hoje. Eu escolhi uma música dos Linkin Park. Há pouco demos bilhetes para o Rock in Rio, para o dia dos Linkin Park.
0: Sim, achaste que hoje o universo estava a teu favor.
1: Sim, até porque a atual vocalista dos Linkin Park faz anos hoje. E como é que esta música está a perder?
0: Oh...
1: The Emptiness Machine.
0: Eu acho que ela está muito zangada. Para quem faz anos, está muito furiosa.
1: Mas os Linkin Park estão sempre zangados.
0: Estão sempre.
1: Já com o Chester era a mesma coisa.
0: Sei que tu gostas, não é, Daniel?
1: Neste momento, 46% dos votos para os Linkin Park. A música que está a ganhar é a da Catarina Figueiredo.
0: É mais

0: 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E que neste momento quer voltar às vitórias. Portanto, fica aqui o meu apelo.
1: Como assim?
0: Para ganhar em Instagram.
1: Eu acho que nós ainda temos minutos. Fãs dos Linkin Park, vamos juntar-nos. Ainda temos alguns minutos. Vota nas stories do Instagram da RFM. Eu acredito que ainda é possível a vitória. It's the battle! Fight!
0: É que esta semana não ganhaste uma.
1: Pá, nada. Eu acho que é um complô. É uma cabala montada!
0: Já perdeste!
1: Estou a sentir-me um bocadinho deslocado.

0: Será que sabes que ontem foi uma noite muito especial? Tu sabes, Daniel Fontoura?
1: Sei, sei. Foi a noite em que conseguiste impressionar a tua sogra.
0: Ela aceitou a minha recomendação e foi ao Concertamos Juntos no Coliseu de Lisboa e diz que amou. Até estava lá o ex-presidente da República, Marcelo Rebelo de Sousa.
1: Recomendado pela sogra de Catarina Figueiredo. Amanhã é a vez do Porto, no Coliseu. O objetivo é angariar algum dinheiro para as vítimas da tempestade Christine. O centro do país ainda precisa da nossa ajuda e a Caritas Diocesana de Leiria está a contar com o teu apoio.
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1: 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Foi bom em Lisboa, vai ser ótimo no Porto. 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
0: Uma grande iniciativa, parabéns.
1: E obrigado por teres estado ontem em Lisboa. Não foi só a sogra da Catarina.
0: Não foi só, aquilo estava cheio.
1: Estava cheio.
0: Minha sogra disse-me.
1: Daqui a pouco na RFM, os resultados da Insta Battle de hoje. Quem é que vai sorrir? Será que sou eu ou a Catarina?
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17: Viver significa experienciar-se a si mesmo, revelar-se, dizer-se, dar-se, receber-se a si mesmo, estabelecendo em si a primeira e a mais fundamental das moradas. Nesta interioridade, cada um de nós é a sua morada mais próxima. Sem esta morada, sem esta interioridade, a vida não pode ser acolhida por nós, porque não tem onde habitar. Para que a vida possa habitar nas nossas vidas, é preciso que a nossa morada seja um lugar de paz e de hospitalidade. Já agora, vale a pena pensar nisto.
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0: grandes músicas na RFM e os melhores ouvintes do mundo.
1: Então, o que aconteceu?
0: Catarina Figueiredo, há pouco nós falávamos da Insta Battle e eu disse como é que os Linkin Park estão a perder. Esta era a música que estava à frente.
1: Era a minha querida Miley Cyrus. Tu não me digas que vamos dar um desgosto à rapariga.
0: Era, porque...
1: Ela já estava toda lançada.
0: Pois estava. Toda lançada e tu também estavas toda lanteira. Mas a verdade é que os fãs dos Linkin Park juntaram-se e no dia de aniversário da Emily, a atual vocalista dos Linkin Park,
1: claro,
0: a prendinha...
1: Não podiam falhar, não é?
0: Foi para ela.
1: Esgotaram o Rock in Rio, claro que tinham que vencer hoje a Insta Battle.
0: The Emptiness Machine, Linkin Park, agora na RFM.

0: Achas que posso ser muito apirosa agora?
1: Podes, podes, podes.
0: A nossa casa és tu, que estás desse lado.
1: Valha-me Deus. O que vale é que já vamos embora. Pois já estamos de saída. Daniel Fontoura e Catarina Figueiredo.
0: Isto já é a bebedeira da fome, sabes? Também existe.
1: Daqui a pouco ficas no Mundo Ideal com a Inês Andrade e o Rodrigo Gomes. Eles têm dinheirinho para ti e têm bilhetes para o Rock in Rio.
0: E queremos saber o que é que aconteceu, afinal de contas, com as malas que ele perdeu.
1: Sim, Rodrigo Gomes está de volta e tem muitas histórias para contar.
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5: Olá, sou Ana Paula Santos. Notícias na RFM. Um ferido grave e 5 ligeiros na explosão num café no Seixal. O ferido grave sofreu queimaduras, foi transportado para o Hospital de São José em Lisboa. 3 feridos leves foram encaminhados para o Garcia de Horta em Almada. Segundo o Comando Subregional de Emergência e Proteção Civil da Península de Setúbal, o alerta foi dado pelas 10 da manhã. As causas da explosão ainda estão por determinar. Espera-se que dentro de uma hora possam começar a chegar ao campo de justiça os 15 agentes detidos ontem numa operação relacionada com suspeitas de crimes cometidos na esquadra do Rato em Lisboa. Vão ficar a conhecer os indícios que deverão apontar para violação e tortura. Mais do que no trimestre anterior, menos que há um ano, a taxa de desemprego sobe no primeiro trimestre para 6,1%, mais 0,3 pontos percentuais em cadeia. 3 pessoas com suspeitas de infecção por antivírus acabam de ser retiradas do navio cruzeiro que está ao largo de Cabo Verde. A informação foi confirmada pela OMS.
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22: Faz uma ótima viagem com a RFM. Mundo Ideal começa agora até às 4. Estamos juntos, Inês Andrade e Rodrigo Gomes. E começamos com um belo throwback musical. Era provavelmente das minhas músicas favoritas quando eu me vestia para sair à noite. Até cantava com...

0: Estás com a RFM, aproveita a meio da semana, até o fim de semana vai passar rápido. Inês Andrade e Rodrigo Gomes, estamos de volta juntos. Que saudades que eu tinha tuas, eu nunca pensei ter tantas saudades tuas.
1: Eu também estava cheio de saudades da Inês Andrade, mas dói-me tanta cabeça que eu nem consigo usufruir das saudades. Estou só a pensar na dor de cabeça.
0: Sabes que eu também estava com uma bela dor de cabeça. E depois sabes que eu sou hipocondríaca e comecei a pensar, ai meu Deus, será que eu tenho algum problema? Depois fui ao Gemini, que é a inteligência artificial da Google, e o Gemini explicou-me que poderia ser porque andei de avião. Tu também andaste de avião, portanto provavelmente é disso.
1: Sim, mas não é só disso. Mas olha, a Inês está com ganda bronze. Quando é que a Inês voltou de Porto Santo?
0: Voltei no domingo.
1: Então, e hoje já é a quarta.
0: Sim, mas eu andei a pôr muito óleo de amêndoas doces na cara porque eu queria que isto ficasse pois, a durar até sábado.
1: Está a resultar, epá.
0: Ai, ai, mas caras um bocado de castanha. Mas é um bronze diferente.
1: Mas fica-te bem.
0: Obrigada, muito obrigada. Portanto, continuamos juntos. Hoje já estou feliz. Eu tive quase para fazer greve e não vir hoje. Se tu não viesse, eu não vinha. Acho indecente a RFM mandar-te para Berlim. Já vais contar tudo.
1: Já vou.

0: Estás com a RFM, faz uma boa viagem, tem também uma ótima tarde. Estás connosco Inês Andrade e Rodrigo Gomes. E vamos lá saber como é que foi a vida de Rodrigo, porque tu tiveste muitos desafios na tua viagem a Berlim.
1: Tive muitos desafios na viagem a Berlim, também é por causa disso que ainda me dei a cabeça. Mas, primeiro, vou ser profissional e falar do que me levou a Berlim, que foi uma experiência incrível, irrepetível. Vai ser um novo filme do Star Wars, da Guerra das Estrelas, que é o Mandalorian e o Grogu. Que, pronto, eu sou fã, o Grogu é aquela criaturazinha verde com umas orelhinhas super fofinha, e vai sair esse novo filme. E em Berlim, na segunda-feira, no dia 4 de maio, esteve lá o Pedro Pascal, que é o Mandalorian.
0: Bem sei.
1: Esteve lá a Sigourney Weaver, que é uma lenda do cinema, que vai fazer a sua estreia na Guerra das Estrelas. Ela já tinha tido contactos com outras criaturas de outros planetas, porque ela é a estrela dos filmes Alien, clássicos.
0: Okay.
1: Agora vai participar na Guerra das Estrelas. Estavam lá milhares de fãs. Tivemos acesso a ver os primeiros 27 minutos do filme. O filme está com muita intensidade. Estreia no dia 21 de maio em Portugal com a RFM. Eu já vi o filme todo.
0: Pronto, olha, fica logo com olhinhos de convencido. Isto é impressionante.
1: Não é para me gabar, mas eu, como fã da Guerra das Estrelas, estou super contente. E foi um evento extraordinário. O Pedro Pascal e a Sigourney Weaver são simpaticíssimos. Claro que estão a trabalhar e claro que têm que ser simpáticos, mas são simpaticíssimos. Tentam ir a toda a gente, dar autógrafos, falar, tirar fotografias. Eu consegui que o Pedro Pascal olhasse para o meu telemóvel para lhe tirar uma fotografia. A Sigourney Weaver disse-me adeus. E pronto, isto está tudo nas redes sociais. Podes dar um salto ao meu Instagram, Rod Gomes, e também aos da RFM, que também lá estará em breve.
0: Exatamente, portanto é acompanhar tudo, não só na RFM, mas em Rod Gomes, que ele está lá sempre a vestir um casaquinho belíssimo.
1: Sim.
0: Não é?
1: Foi um casaco feito com peluchas do boneco Grogu.
0: Ao menos isso, porque a tua malinha já lá vamos.
1: Sim,
0: não é?
1: Já lá vamos.
0: Só aventuras.
1: Primeira parte profissional.
0: Inês Andrade e Rodrigo Gomes, este é o Mundo Ideal até às 4.

0: 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Inês Andrade e Rodrigo Gomes neste Mundo Ideal. Boa quarta-feira. Rodrigo Gomes, coitadinho, que o menino está com dor de cabeça. E eu ontem estava com dor de cabeça também. E eu fiz um truque que as redes sociais dizem que funciona, mas não funcionou comigo, que é pôr uma mola da roupa na sobrancelha.
1: Uma mola da roupa na sobrancelha.
0: E os meus filhos estavam a ficar um bocado assustados. Às 6 da tarde andava eu a fazer sopa com uma mola da roupa na sobrancelha e eles a pensar: mãe, o que é que se passa? E eu: é um truque, vamos ver se dá certo.
1: Portanto, essa pressão da mola na sobrancelha teoricamente aliviaria a dor de cabeça, mas não resultou.
0: Não, espera, imagina, eu estava a sentir que estava com uma dor de cabeça e alguém a beliscar-me a sobrancelha. Não estava
1: era
0: fixe.
1: Pior.
0: Era pior, era muito pior.
1: Eu acho que a pessoa que inventou esse truque está só a curtir em casa a achar que, de facto, há pessoas que fazem isso.
0: Exato.
1: E fazem figuras de totós só porque sim.
0: Eu fui experimentar.
1: Eu preciso de truques, porque assim, não há nenhum Benuron aqui à minha volta. E eu começo a ficar... A dor de cabeça começa a ficar pior de saber que não vai passar.
0: Exatamente. E eu também preciso da tua ajuda para ajudar o Rodrigo, porque se ele não é ajudado e isto não passa, ele vai ficar de neura e eu também.
1: Não vou nada.
0: Não vais?
1: Não vou. Eu sou um profissional
0: da
1: rádio.
0: Não, tu entraste, eu senti logo. Estava aí uma hora qualquer de dor de cabeça. Eu já te conheço, meu lindo.
1: Sim, mas quando o microfone abre não há dor de cabeça.
0: Não
1: há desgraça.
0: Mas ficam lá fora.
1: Vamos ficar lá fora.
0: Inês Andrade e Rodrigo Gomes, junta-te a nós. Já sabes que se saís do carro podes continuar a ouvir através da aplicação, do site e até na box da televisão. Não podes perder este Mundo Ideal e só com grandes músicas. Boa viagem.

0: RFM, só grandes músicas, faz uma boa viagem. 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

0: Estás com a RFM neste Mundo Ideal, Inês Andrade e Rodrigo Gomes. Boa quarta-feira. E eu quero chamar aqui a atenção a todas as pessoas que corrigem outras pessoas que não sabem as letras das músicas, mas não deixam de cantar. Eu não sei uma única letra de uma música. Sei pá, e o...
1: O Atirei para o Gato.
0: E o hino de Portugal.
1: Ui, queres-te meter nesse buraco?
0: Não.
1: Não canta quero. Lá, diz lá a letra do hino, Inês, não. Para eu me rir
0: agora,
1: um bocadinho.
0: Não, porque imagina, quando eu sinto que estou a ser avaliada, fico bloqueada e depois fico tensa.
1: E eu muitas vezes sou o chato que corrijo as letras quando a Inês está a cantar. Mas eu não corrijo para corrigir, eu corrijo para dizer à Inês, olha, a intenção da letra é esta, a história é esta, depois a Inês canta como quiser.
0: Imagina, eu estava a pôr um story agora, com uma música do Santana que é Oi, eu como vas? E eu estava a cantar Baby, como vas? E ritmo. E o Rodrigo corrigiu-me logo.
1: Eu disse que não era baby como vas, era oia como vá. Mas a Inês é livre. Foi para isso que se fez o 25 de Abril. É para a Inês cantar como lhe apetecer.
0: É, sou eu para ser livre com a revolução dos escravos, não é? Ai, olha, portanto, se tens um amigo que inventa sempre letras, não o chateis. Deixa-o ser feliz, que é como o Rodrigo faz. Mas não deixa de chatear um bocadinho.
1: Um bocadinho.
0: Nadinha de nada. Inês Andrade e Rodrigo Gomes, este é o Mundo Ideal.

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8: Olá, sou a Ana Paula Santos. Navio com casos de antivírus. Os passageiros espanhóis enfrentam até 45 dias de quarentena. Indicação esta manhã do Ministro Espanhol da Saúde. Os 14 passageiros espanhóis serão transportados para o Hospital Militar de Madrid para cumprirem quarentena. O navio de cruzeiro já pediu autorização para atracar no próximo sábado em Tenerife. Os restantes passageiros de outras nacionalidades, desde que não tenham sintomas, serão repatriados para os seus países. Entretanto, já partiram de Cabo Verde, com destino aos Países Baixos, os voos de evacuação dos passageiros infectados. Explosão num café no Seixal provocou esta manhã 6 feridos, um em estado grave. As causas da explosão ainda são desconhecidas. Donald Trump volta às ameaças. Numa publicação na sua rede social, o presidente dos Estados Unidos diz que se o irá honrar os compromissos já assumidos, a guerra acaba já e o Estreito de Hormuz será reaberto. Se não, os bombardeamentos serão retomados e agora com maior intensidade.
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9: Estás com a RFM neste mundo ideal. Eu não sei o que é que os teus pais faziam para te dizerem que estava na hora de ir para a cama. Se havia assim um ritual. Mas eu tinha sempre um ritual televisivo e aposto que tu também. Já lá vamos, é o throwback de hoje. Fica desse lado. Inês Andrade e Rodrigo Gomes. Este é o mundo ideal.

0: estás com a RFM, faz uma boa viagem, um bom trabalho. Inês Andrade e Rodrigo Gomes, este é o Mundo Ideal e a esta hora, se és um ouvinte assíduo, sabes que fazemos sempre uma viagem no tempo, porque recordar é viver, portanto vamos para o nosso throwback. E estamos no ano de 1998, um ano incrível, porque o filme Titanic ganhou, sabes quantos Oscars?
1: Posso tentar adivinhar?
0: Diz lá.
1: 11.
0: Ganhaste?
1: Yes!
0: Como é que sabes?
1: Epá, porque apesar de nunca ter visto o Titanic, vi os Oscars nesse ano.
0: Ah, eu não vi, era muito tarde, eu tinha 8 anos. Lá está, porque quando eu tinha 8 anos...
1: Também não sei se vi os Oscars, mas lembro-me dessa história.
0: Pronto, mas quando eu tinha 8 anos, eu ia para a cama relativamente cedo. E para ir para a cama, o clique, o limite, era através de uma música que dava na RTP e eram os desenhos animados que cantavam. E a música é esta, e tu tens de adivinhar como se chamava esta música e quem cantava. Gostaste?
1: Adorei.
0: Vou parar outra vez. Se sabes o que estamos a falar, o que sonzinho é este, é ligar o 962-007-888.
1: Ligar não, tu não ligues.
0: Não ligues.
1: Manda mensagem.
0: Manda mensagem. Eu tive de férias, já não sei conjugar verbos de rádio.
1: Não é para telefonar.

0: 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Inês Andrade e Rodrigo Gomes. E está na hora de desvendarmos o throwback de hoje. Fomos até ao ano de 1998. Tinhas de adivinhar que música era esta que dava na RTP. Eram os desenhos animados, vá.
1: Eu devo dizer que quando a Inês Andrade começou a falar de uma coisa que dava na televisão para os meninos irem para a cama, eu sou tão velho que eu pensei que era o Vitinho.
0: Ah, mas sabes que estes bichinhos vieram substituir o Vitinho.
1: Pois sei, claro.
0: Pronto. E estamos a falar, obviamente, dos patinhos que cantavam esta linda música.

0: vão amar.
1: Grande substituição do lendário Vitinho.
2: A diferença é que os patinhos a mim já não me davam ordens para ir para a cama. Eles estavam lá a cantar na televisão, mas eu não ia.
1: Mas claro, ia a tua irmã. Se calhar... não é? Não, também não.
2: Também não.
1: Enfim, foi um grande throwback. Amanhã há mais, podes sugerir através das nossas redes sociais. Amanhã é o Rodrigo, portanto, Rod Gomes, ele aceita sugestões. Agora, uma música espetacular, chama-se Rosa, Bandidos do Canto, somos Inês Andrade e Rodrigo Gomes, e este é o Mundo Ideal.

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Tu podes ganhar, é o segundo dia deste novo barulho e podes jogar para 1.390 euros. É ficares atento. Agora uma grande música. Inês Andrade e Rodrigo Gomes, estamos juntos até às 4 da tarde. Deixa-te ficar.

0: 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Boa viagem, estás a ouvir o Mundo Ideal, Inês Andrade e Rodrigo Gomes. Vamos lá jogar ao Que Barulho é Este na RFM. É com 121 no coração do bairro para melhores o aconselhar. E atenção, que este barulho vai no segundo dia. Se calhar o barulho ainda não te é muito familiar. Portanto, põe um bocadinho mais alto e ouve Que Barulho é Este na RFM.
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0: 1390€ podem ser teus já daqui a pouco.
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0: 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Inês Andrade e Rodrigo Gomes. Está na hora, nós prometemos, nós entregamos.
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3: Ao telefone temos a Cláudia Moreira. É a primeira vez que a Cláudia consegue uma chamada em nome individual, não é, Cláudia?
4: É, sim, senhora.
0: Porque jogava sempre com a amiga Diana, teve-nos aqui a contar em off. Oh, Cláudia, tu vais poder jogar para ganhares 1.390 euros, minha linda. Portanto, vais ouvir o barulho e depois tens 15 segundos. Aqui vai. Cláudia, tá, que barulho é este na RFM? E agora contigo.
4: Eu acho que será as teclas da máquina de calculadora. Mexer nas teclas.
0: Vamos lá ver se está certo, se está errado, Cláudia. 1.390 euros são teus, sim ou não?
3: Ah.
0: Não, olha, Cláudia, mas espero que não viste.
4: Não. Vamos tentando outra vez.
0: É isso mesmo, é esse o espírito.
3: A boa notícia é que podes agora mexer nas teclas da calculadora para aumentar o prémio, porque já a seguir, no Tá Bonito, voltamos a jogar ao que barulho é este e o prémio aumenta.
0: É isso mesmo. Agora ficas bem servido com a Taylor Swift. É uma grande música e toca na

0: Estás com a RFM neste Mundo Ideal, Inês Andrade e Rodrigo Gomes. 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
1: Olá, sou Ana Paula Santos, notícias na RFM, pacote laboral, a CIP anuncia cedência nas linhas vermelhas da UGT. Em conferência de imprensa, o presidente da CIP revelou a cedência em 5 pontos, que eram as linhas vermelhas da UGT, e em contrapartida pede à Central Sindical que dê luz verde a 3 propostas dos patrões. Um pedido de compromisso deixado em cima da mesa em vésperas de mais uma reunião da Concertação Social sobre a proposta de revisão das leis do trabalho. Navio com casos de antivírus, 14 passageiros espanhóis enfrentam até 45 dias de quarentena no Hospital Militar de Madrid, revelação da ministra espanhola da Saúde. O navio de cruzeiro deverá atracar no sábado em Tenerife. Os restantes passageiros de outras nacionalidades, desde que não tenham sintomas, serão repatriados para os seus países. Donald Trump volta a pressionar o Irão. Escreveu na rede social Truth que, se Teherão não aceitar um acordo, regressam os bombardeamentos. Um porta-voz do Ministério Iraniano dos Negócios Estrangeiros já confirmou a existência de um memorando com a proposta norte-americana.
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3: 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Inês Andrade e Rodrigo Gomes. Falta muito pouco para sabermos o destino de mala do Rodrigo perdida no avião, mais precisamente esquecida.
4: Eu tenho coisas para explicar ao mundo. Eu aprendi com os meus erros e quero facilitar a vida de toda a gente.
5: Está bem!
6: Está bem!

0: Boa viagem, Inês Andrade e Rodrigo Gomes. O Rodrigo perdeu la cabecita.
1: Só não perdi a cabeça porque está agarrado aos ombros. Foi uma expressão que eu ouvi dizer a vida toda.
0: E agora?
1: E ainda hoje se mantém. Eu fui a Berlim com a RFM este fim de semana em trabalho e esqueci-me da mala no avião. Não foi a TAP que perdeu a minha mala.
0: Não foi a mala do porão.
1: Não foi a mala do porão.
0: Foi aquela que fica lá em cima.
1: Aquela mala que tu levas contigo para dentro do avião, pões em cima da cabeça.
0: A mala de cabine.
1: A mala de cabine. E depois o avião chega e tu tiras a mala da cabine e levas para o hotel. Não foi o meu caso. Eu só quando cheguei ao hotel é que percebi que tinha esquecido da mala no avião. Ok? Porquê é que eu estou a contar isto? Porque eu quero explicar-te, se isto acontecer, o que é que tu deves fazer.
0: Uhum.
1: A companhia aérea não te vai ajudar e não tem que te ajudar. Porquê? Porque a responsabilidade deles é tirar as malas todas dentro do avião. Porque eles vão fazer uma viagem a seguir e não podem levar as malas que estão dentro do avião.
0: Claro.
1: Porque não lhes pertencem.
0: E até por uma questão de segurança, não é?
1: Correto. Então, tu tens que ir aos perdidos e achados do aeroporto, que foi o que eu fiz. Portanto, eu apanhei um comboio de volta para o aeroporto. Estava tudo em alemão e não percebi nada, mas lá me arranjei.
0: Ai, coitado.
1: E quando cheguei ao aeroporto, disseram que as malas perdidas hoje só lá amanhã ou para terça-feira. Portanto, eu fiquei sem nada, tinha que trabalhar, tive que gastar dinheiro em roupa. E atenção, a companhia aérea não tem que me pagar a roupa, porque a responsabilidade é só minha.
0: Claro, e tinhas tempo contado porque foste em trabalho, não foste em férias.
1: E depois, ao domingo, foi quando eu cheguei, em Berlim está tudo fechado.
0: Ah.
1: Os supermercados estão fechados, as lojas estão fechadas. Que é uma coisa que há muito tempo que se está a tentar que aconteça aqui em Portugal.
0: E já foi assim?
1: Que eu cheguei, exatamente, em Berlim é assim. Portanto, eu lá encontrei uma loja debaixo da estação de comboios que vendia uma coisa, etc, etc. Bom, resultado, será que eu encontrei a mala? Porque entretanto eu contei esta história nas redes sociais e as pessoas ficaram a torcer por mim. Até houve uma senhora que disse que ia pedir alguém para rezar ao responso, porque ela não sabe rezar ao responso, então ia pedir alguém para rezar ao responso para a mala aparecer. E eu estou, desde domingo até hoje, tenho recebido mensagens a saber se eu encontrei a mala, se me devolveram a mala,
0: não,
1: se não devolveram.
0: Eu que sou a tua amiga, mandei-te uma mensagem a dizer, então e a tua mala? E tu não me disseste.
1: Será que eu encontrei a mala? Eu conto tudo, já sei. Mistério e drama. Se quiseres acompanhar a novela, está tudo, Rod Gomes no meu Instagram.
0: Exatamente. Rodrigo Gomes e Inês Andrade, estamos juntos até às 4.

0: Muito obrigada por escolheres todos os dias em RFM. E nós estamos aqui para ti, Rodrigo Gomes e Inês Andrade. Este é o Mundo Ideal. E vamos lá saber se Rodrigo encontrou no aeroporto a sua mala esquecida no avião.
1: Eu domingo fui para Berlim, deixei a mala no avião. Os perdidos e achados disseram que só me dariam a mala de volta para aí na segunda ou na terça se a encontrassem. E se a encontrassem, eu tinha que pagar 35€.
0: Os 35€ mais bem gastos em vida.
1: Porque fui eu que perdi a mala, a responsabilidade era minha. Pronto. Ontem, quando eu voltei para Lisboa, já estava um bocado a perder a esperança que eles encontrassem a minha mala.
0: Coitado.
1: Eu já estava a caminho do aeroporto quando recebo um e-mail a dizer que sim senhor, temos aqui uma mala que pode ser a sua.
0: Ah, pode ser, portanto...
1: Ela não estava identificada, porque é daquelas malas que nós levamos para dentro do avião e essas malas nunca levam o código
0: sim,
1: de barras.
0: Sim, as de cabine, não é?
1: Cheguei lá
0: e, o que
1: e era
0: aconteceu?
1: A minha mala.
0: Uhul!
1: Fiquei
0: encontrou!
1: Super feliz.
0: Ela encontrou a mala!
1: Paguei 35€, mesmo ali à campeã.
0: Uhul!
1: Fogo de artifício e tudo. A senhora deu uma mala.
0: Uhul!
1: E quando eu estava a apanhar o voo, vi lá na cintura das malas, porque eu fui buscar a minha mala ao sítio das chegadas, não é?
0: Uhum.

0: duvido.
1: A solidariedade é incrível. E quando eu fui comprar umas calças lá para ir ao evento,
0: sim,
1: houve o William, um angolano que trabalha lá em Berlim, disse: somos de países irmãos, vou-te fazer um desconto.
0: Opa, que lindo!
1: Opa, e aquilo soube-me bem.
0: Opa, muito bom! Olha, daqui a pouco ficas também a saber que eu voltei de lua de mel, sem marido e sem mala. Já conto tudo daqui a pouco, é um caso de polícia que falamos já daqui a pouco, está bem? Inês Andrade e Rodrigo Gomes, este é o Mundo Ideal. Aposto que vais adorar ir a esta assim bem alto. Estás com a RFM e com as grandes músicas.

0: com a RFM, boa viagem, Inês Andrade e Rodrigo Gomes. Hoje falamos de malas esquecidas, malas perdidas, quando fazemos uma viagem de avião. Ora bem, eu casei, fui de lua de mel para as Maurícias e fiz escala
1: em... Que fina!
0: Fiz escala em Amsterdão, quando estava a voltar. E o meu marido chegou a Amsterdão e disse assim, bem, agora vou para Londres trabalhar e tu vais para Portugal sozinha. Portanto, eu voltei de lua de mel sozinha, às 3 da manhã de Portugal. Imagina, tardíssimo. E vou lá sozinha, eu sou um bocadinho distraída.
1: Uhum.
0: Ou um bocadão. E então vou para o relé, para aquele sítio onde se vê as malas que vão para o porão. E fico lá imenso tempo. E a minha mala nada. E eu começo a duvidar de mim logo. E penso, se calhar estou no sítio errado. Mas não, dizia lá, o número do voo era ali. Ora bem que a mala foi perdida. Ficou perdida.
1: Até hoje?
0: Não. Depois, entretanto, pus nas minhas redes sociais e alguém que trabalhava no aeroporto conseguiu encontrar a minha mala, mas foi passado uma semana. E estranho é que a minha mala voltou sem um perfume. Um perfume que eu tinha comprado.
1: Mas voltou muito mais bronzeada porque ficou nas Maldivas mais uma semana.
0: Nas Maurícias. Portanto, imagina o que é. A minha mãe foi-me buscar para aí às 4h30 da manhã. Eu a voltar de lua de mel, sem marido e sem malinha. Que figurinha triste. Inês Andrade e Rodrigo Gomes, na tarde jogamos ao stop. Portanto, continua desse lado. Ficas muito bem.

0: Gomes e Inês Andrade, este é um mundo ideal. 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Não tarda nada.
1: Vamos jogar ao stop. Queres jogar ao stop? God. Hoje é contra quem?
0: Não faço ideia.
1: Contra a Inês, vá.
0: Estou tramada.
1: 962007888. Anda lá dar uma tareiazinha à Inês, que eu voltei e estou com vontade de morrer.
0: Pois, claro. E eu estou com imensa vontade de perder.
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0: Vamos lá ver se eu perco até ao fim. Neste Mundo Ideal, Inês Andrade e Rodrigo Gomes. Está na hora de jogar ao stop. É a Cláudia que vai jogar contra mim.
1: Cláudia.
2: Olá.
1: Está tudo bem?
2: Tudo ótimo.
1: Estás com muita vontade de ganhar ao stop?
2: Bastante.
0: Bastante. Olha, eu também. Vamos lá ver qual é que é a letra que nos vai calhar.
1: Olha a letra H.
0: H?
1: H.
0: Não é possível.
1: É muito fácil.
0: Ai, que horror, que horror, que horror.
1: Cláudia, começas tu. Nomes com a letra H.
2: Elder.
0: Hélio.
1: Profissões.
0: Ixi.
2: Passo.
0: Hemologista, que é do sangue. Sabes?
2: Ai.
1: Hemologista.
0: Não sei se é assim que se diz.
1: Acho que não, por isso não vou contar como certo. Marcas com a letra H.
2: Onda.
0: H&M.
1: Países.
0: Países.
2: Hungria.
0: Holanda.
1: Holanda já não existe, agora chama-se Países Baixos, que é com P.
0: Helsinki é uma cidade.
1: Helsinki é uma cidade, gosto muito.
0: H. Ai pá, que branca monumental. Olha, passo.
1: Desportos.
0: Ixi, difícil, hein?
2: Desportos.
0: Ah, eu sei um.
2: Ok.
0: Hipismo.
1: Disseste ok de desporto ou ok que está tudo bem, ok?
2: Ok de ok mesmo. Desporto.
0: Fica a mesma.
1: Super-heróis com H.
0: Eu sei, eu quero dizer. Posso dizer? Homem-Aranha!
2: Homem-Aranha!
1: Inês, voltaste a responder no lugar do ouvinte.
0: Rodrigo.
1: Quer dizer que estás automaticamente desclassificado.
0: Oh, Cláudia, tu por acaso ias responder Homem-Aranha? Não, pois não.
2: Não, por acaso agora disse Hulk.
0: Pronto.
1: Mas vá, temos que dar a vitória à Inês hoje, está bem, Cláudia?
0: Obrigada.
1: Canta lá para a nossa menina.
0: Então vamos lá. Um, dois, três.
2: Na verdade é que eu sou tão forte.
1: É verdade.
0: Tem um espanhol parecido com o meu lá, isso é certinho. Olha, Cláudia, um grande beijinho e obrigada por jogares connosco.
2: Beijinho.
0: Foi ótimo conhecer-te. Continuamos juntos neste Mundo Ideal, agora com uma grande música, Tu na Tua. São os à tua agora. Não te escuro.

0: continuar desse lado, apesar de Rodrigo Gomes e Inês Andrade irem laurear a Previdente. Que eu adoro esta expressão, mas não. Vamos buscar os nossos gatos à escola, não é?
1: Sim, laurear a Previdente, mais ou menos, temos obrigações.
0: Com certeza. De paternidade e maternidade. Daqui a pouco tens Hélder Tavares e Catarina Moreira. Foi um prazer estar aqui contigo, Rodrigo, hoje.
1: Igualmente, Inês, és a maior. Muitas saudades.
0: Muitas.
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3: Olá, sou Ana Paula Santos, notícias na RFM. Jovens estão a partilhar no WhatsApp fotos de si nus criadas com IA. O alerta foi deixado hoje no Parlamento pelo Diretor Nacional da Polícia Judiciária. Os jovens estão a criar grupos do WhatsApp onde distribuem fotos falsas geradas por inteligência artificial, mas que mantêm os rostos reais, os chamados nudes ficcionados. Carlos Cabreiro sugere que a proposta ainda em debate de limitar o acesso de menores de 16 anos às redes sociais se estenda também às plataformas de comunicação como o WhatsApp, o Messenger, o Signal ou o Telegram. Pacote laboral. A CIPA anuncia a cedência em 5 pontos, que eram as linhas vermelhas da UGT, e em contrapartida pede à Central Sindical que dê luz verde a 3 propostas dos patrões. Um pedido de compromisso deixado em conferência de imprensa em vésperas de mais uma reunião da Concertação Social sobre a proposta de revisão das leis do trabalho. Morreu Ted Turner, o fundador da CNN, tinha 87 anos, chegou a ser uma das figuras mais influentes dos Estados Unidos.
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5: Ora bem, já passa o minuto das 4, à altura certa para mais um Tabnit com Hélder Tavares e Catarina Moreira. Estamos juntos até bem perto das 7. Bem disposta hoje, minha querida?
6: Eu bem disposta, e tu?
5: Com algumas horas no corpo, muito poucas, na verdade.
6: Eu estava tu ontem estavas melhor que hoje, o que é que se está a passar?
5: Dormi mal, mas falamos sobre isso já a seguir.

0: Fonsi e Catarina Moreira, contigo até bem perto das 7. Catarina, dormi muito mal esta noite.
1: Mas o que é que aconteceu?
0: Olha, não consegui dormir, demorei muito tempo a adormecer, tive que beber um chá de camila que não estava a fazer nada.
1: Tanta graça. Mas então tu tiveste uma insónia?
0: Não, imagina, eu não sei se foi pelo facto de no dia anterior ter dormido muito e muito bem, e então eu sinto que demorei muito tempo a adormecer. E para além disso, comecei a ficar com a garganta meio arranhada. Pois. Portanto, também não estava a conseguir dormir por causa disso, tive que tomar um xarope. Lá acalmou, mas olha, não consegui nada. Eu que adormeço com música não estava a resultar. Fui ver uma entrevista qualquer, não estava a conseguir. Pensei inclusive em meter o som da chuva, mas eu pensei, não.
1: Eu pensava que ias dizer assim, pensei em pôr a meditação guiada para dormir, que é o que eu ponho, e já te aconselhei, e tu não fazes o que eu te digo.
0: Eu não me lembrei.
1: Meditação guiada para dormir. Eu adormeço logo.
0: Ah, é?
1: Logo. Pá, às vezes tem que ouvir um bocado, não é, da meditação. Mas aí a meio já estou a dormir.
0: Eu hoje, assim, com 4 horas de sono, acredito que durma com alguma facilidade.
1: 4 horas, coitadinho. Mas olha, também eu andei uma fase com muitas insónias, portanto, olha, estou contigo, amigo. É muito chato.
0: Então as sónias que venham todas.
1: As sónias. As sónias que venham. Não queremos mais sónias na tua vida.
0: Não?
1: Não, é. Só dormes, oh meu Deus.
0: Também é verdade.
1: Quantas horas é que dormiste na noite anterior? Isso é importante.
0: Dormi bem, imagina. Devo ter aterrado às 2 e tal e acordei à 1:30 da tarde.
1: Pois, para aí quase umas 10 horas.
0: Dormi bem.
1: É, abusaste.
0: Abusei, não é?
1: Por isso é que hoje não te conseguiste dormir.
0: Pois.
1: Porque também o teu corpo é um bocado tipo, tu à sexta passada dormes 5, 6 horas, depois outras noites dormes 8, depois há noites em que dormes 10 ou 11, depois há outras em que dormes 4. Tipo, o teu corpo também não sobe bem.
0: Também é verdade, o corpo está assim a tentar perceber o que é que está a passar.
1: Ordem nisso.
0: Ora, temos a nova de Bebe Rexha para ouvires agora.

0: MGMT, chama-se Kids, a tocar na RFM. Bom regresso a casa com o Tabnete, o Hélder Tavares e Catarina Moreira contigo. Olha, foi o choque quando Virginia Fonseca e também Zé Felipe se separaram, não é?
1: Pois foi.

0: As más línguas ou as boas línguas, que a coisa pode estar assim perto do fim?
1: Eu acho que são as más. Estão a dizer que está perto do fim, são as más línguas. São os invejosos.
0: Até porque, para já, falamos de rumores, não é?
1: Sim, rumores de alegada crise aumentam entre os fãs, sobretudo nas redes sociais, esse instrumento delicioso do século XXI,
0: sim,
1: perceber quem é que se anda ou não a papar.
0: É assim, eu não sei se acredito ou não que Virgínia Fonseca e Vini Júnior já não estejam juntos, não é? Eles, de facto, estiveram juntos há algum tempo, aquele foi público, eles, inclusive, partilhavam fotografias juntos nas redes sociais, não é? Sempre se bem que era mais ela, sei lá, a expor a relação e não tanto ele. Eu sinto que ela às vezes.
1: Mas também... eu acho que é porque ela publica mais no geral, mas ele também publicava imenso
0: também publicava,
1: com ela.
0: Não é? Sim, sim. E fotos muito giras, não é?
1: Uhum. Isso é, pronto, enfim.
0: Olha, e conta-me lá, esta especulação ficou a ganhar força em que altura? Quando?
1: Quando a influenciadora regressou ao Brasil após vários dias em Espanha. E os fãs notaram uma falta de interação, pelo menos pública, entre os dois.
0: Então,
1: se calhar
0: assim...
1: não há comentários, não há, sei lá, não há likes, imagina, não sei.
0: Ah, mas isso é assim tão mal?
1: Não é, Helder, em pessoas que expõem tudo e mais alguma coisa, quando deixam de expor,
0: sim, sente-se falta de.
1: Onde há fumo há fogo.
0: Ok.
1: Não é? Em quem não põe nada, não se desconfia de nada. Em quem põe tudo, desconfia-se de tudo.
0: Ok. Olha, já esta segunda-feira o Vini quis por fim estes rumores ao partilhar nas histórias do Instagram um momento de cumplicidade. Giro, não é? Basicamente falamos de uma fotografia onde o casal surgia abraçado a cantar num ambiente descontraído. Portanto, olha, estão juntos, não é?
1: Mas muitos fãs repararam numa mudança de comportamento por parte da Virgínia, que deixou de reagir ou comentar às publicações mais recentes do futebolista. Por isso é assim, malta. Às tantas vai saber e...
0: Não é?
1: Já era.
0: É que imagina, a vida dela corre bem, não é? A vida dela corre bem.
1: Eu não sei, eu acredito que sim, imagino.
0: E portanto, quando as coisas te correm bem, tu, sei lá, tu não é manifestas, mas expões isso publicamente. Portanto, se tiveres um namorado e a vida corre-te bem, deixas lá um likezinho e um comentário, não é?
1: É que há cá outra, Helder.
0: Então.
1: Dizem ainda as más línguas que ele foi apanhado, porque há várias fotografias publicadas do Vini,
0: sim,
1: numa festa em Madrid, abraçado a várias mulheres.
0: Não acredito.
1: Pois é.
0: Estás a gozar.
1: Bebê. É verdade, é verdade.
0: Oh, meu Deus.
1: Por
0: então,
1: isso é
0: eles
1: assim.
0: Estão a passar aqui uma crise, não é?
1: Estão a passar.

0: Há crises e crises, não é? Eu vou andar atenta, vou-me pôr já aqui no meu modo inspetora, que eu adoro investigar estes casos.
1: Eu não estava a par disto, juro-te.
0: Eu também não. Mas muito obrigado ao nosso produtor Paulo Pereira, porque sabe muito sobre a vida dos famosos. Também,
1: olha,
0: Paulo, também como é que descobriste isto? Também não sabes nada dos famosos. O que é que contou? Conta lá.
1: Olha.
0: Ele nunca sabe nada.
1: Não é?
0: E viste uma notícia?
1: Vi uma notícia, ok. E andas tem tempo.
0: Andas a ver ricas notícias, tu também. Não te ponhas a pensar na tua vida. Não.
1: Olha, vê lá se a Virgínia e o Vini partilharam alguma coisa recentemente. Sei lá, hoje ou
0: recentemente, tipo agora.
1: Por exemplo, agora
0: a Virgínia mete aqueles tracinhos dos stories que até já são pontos, sabes? Ela publica tanto que eu primeiro chego ao fim dos stories e já estou cansada do dedo. Carregar aqui, tim. Tanto story. Olha para isto, olha para isto. Nunca
1: ela
0: mais
1: continua.
0: Acaba. Stories, até não poder mais.
1: E ela está no Brasil.
0: Tá, e não há aqui
1: nada.
0: Vini para ninguém.
1: Ok, pronto.
0: Não há Vini para ninguém.
1: Não há Vini para ninguém, né?
0: E o último story foi há 41 minutos.
1: Nossa!
0: Mas ela vai apanhar um avião!
1: Olha,
0: jato!
1: Será que é para Madrid?
0: Se calhar pode ser.
1: Às tantas pode
0: que
1: ser.
0: Ela, pois, que Deus nos acompanhe às
1: 11h40. Olha, hora portuguesa?
0: Não, hora do Brasil.
1: Ok,
0: portanto, é assim: se ela for para Madrid, se calhar estão juntos. Vamos descobrir agora onde é que ela vai aterrar.
1: Exatamente, vamos descobrir. Se não descobrirmos na emissão de hoje, amanhã voltamos a tocar no tema para perceber, afinal, onde aterrou a Virgínia. Se bem que também dá para ver o voo dela através do.
0: Ai, eu não tenho mais o que fazer. Estou muito preocupada onde é que a Virgínia vai aterrar. Vou já ao flight radar.
1: Já a seguir ouves Bela, primeiro Pedro Santos.

0: Essa casa com o Tabnet. 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Atenção que a segunda circular em direção a Benfica está com paragens entre o aeroporto e o Campo Grande. No sentido contrário, há demora entre o Campo Grande e o Radar. E a ponte 25 de Abril a complicar a partir do Aqueduto para quem se dirige até a Almada. Já a norte, a VC em direção à Rábida está com abrandamentos entre as Antas e A3. A Avenida AEP com paragens nos dois sentidos. E a A3 demorada no final para a VCI. Vamos ao tempo para amanhã.
1: 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Se o dia de amanhã tivesse um Tom Pantone, era o cinzentão.
0: Quê?
1: Céu muito nublado, chuva ou aguaceiros para quase todo o país, nem sequer as ilhas safam, é o que temos. Ainda vai piorar lá para o final da semana.
0: Então quer dizer que o tempo está com uma minha garganta, não é?
1: Está.
0: É mau estado.
1: Mau estado.
0: Ou vai ficar, neste caso, com a minha garganta. Sim, senhor. 4h31, fica atento, até porque daqui a pouco vamos dar bilhetes para o Rock in Rio Lisboa 2026, não é?
1: Nós estamos uns generosos, Hélder. Já demos ontem, vamos dar hoje e se calhar vamos continuar durante a semana.
0: E hoje é para que dia?
1: Hoje é para dia 21.
0: Fica atento, antes vem a Carolina de Deus.
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0: É para domingo, dia 21 de junho, o primeiro dia esgotadíssimo.
1: Vamos dar bilhetes para um dia que está esgotado?
0: Isso mesmo, Rock in Rio Lisboa, dia de Linkin Park, Kaiser Chiefs e etc. Por isso, fica atento.
1: E o que é que a malta tem que fazer?
0: Helder, eu acho que até as pessoas já guardaram nas notas. Já sabes que tens de enviar um e-mail para passatempos@rfm.pt.
1: Sim.
0: E agora com a mensagem a dizer... Vou levar 4 amigos ao Parque Tejo com a RFM.
1: Só isto?
0: Só que não é agora.
1: Oh.
0: É assim que ouvires o alarme que o Helder vai tocar. Então, enviar e-mail para passatempos@rfm.pt com a mensagem vou levar 4 amigos ao Parque Tejo com a RFM. Facílimo.
1: Sim, senhor, fica atento. O alarme, posso já dizer que vai soar daqui a nada. Primeiro vem a Taylor Swift.

0: É a Sabrina Carpenter, chama-se Tears, a tocar na RFM. Bom, temos convites para ti, mais quatro amigos, para o Rock in Rio Lisboa. Isso mesmo, convites à pala da RFM. E atenção que, Catarina Moreira, temos convites para o dia esgotadíssimo, não é?
1: É verdade, por isso isto ainda é mais especial, porque não podes comprar bilhetes para este dia, só podes ganhar aqui com a RFM.
0: Vamos contextualizar novamente o que é que os ouvintes têm de fazer para ganhar convites para o dia 21 de junho.
1: É enviar um e-mail para passatempos@rfm.pt com a mensagem: vou levar 4 amigos ao Parque Tejo com a RFM. Os mais rápidos ganham convites, lá está, para o dia 21, dia dos Linkin Park, que está esgotadíssimo no Rock in Rio Lisboa.
0: Atenção, tudo o que tens de fazer é mandar um mail a seguir a um alarme, portanto não mandes já, ok? E sem mais demoras, vamos então soltar o alarme. Envia agora mesmo o teu mail para passatempos@rfm.pt com mensagem: vou levar 4 amigos ao Parque 10 com a RFM. Os mais rápidos ganham estes convites que nós temos, não é?
1: Olha, diverte-te muito, vai ser incrível. Nós vamos lá estar a fazer emissão e nunca mais chega, nunca mais é junho.
0: Amanhã também vamos dar convites para que dia?
1: Para dia 27.
0: Portanto, se não ganhares hoje, amanhã tens mais uma oportunidade. Tenha um bom regresso a casa.
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14: Ora, muito bem, estamos a 6 minutos para as 5, à altura de conferirmos o trânsito na RFM. Para já, destacamos algumas paragens, sobretudo na segunda

0: norte há alguns abrandamentos, sobretudo na VCI, em direção à Rábida, entre o Mercado e a A3. A Avenida AEP está com paragens nos dois sentidos e a A3 demorada no final para a VCI. Catarina Moreira, como estamos de tempo para amanhã?
1: Se o dia da manhã tivesse um tom Pantone, era o cinzentão. Porque vamos ter céu muito nublado, chuva ou aguaceiros para quase todo o país. Nem sequer as ilhas se safam, é o que temos. E ainda vai piorar lá para o fim de semana. Está de mal, está mal.
0: Sim, senhor. Temos agora as notícias com a Ana Paula Santos.
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6: Olá, boa tarde. Caso da Esquadra do Rato ainda não começam hoje os interrogatórios aos polícias detidos. Deverão começar só amanhã, às 9 da manhã, os interrogatórios dos 15 polícias detidos no âmbito do caso da Esquadra do Rato, de alegada tortura e violação. A RFM apurou, junto de fonte da investigação, que o Ministério Público ainda não terá enviado o processo ao juiz. Os 15 polícias e um civil foram detidos esta terça-feira. O Governo admite uma aposta na criação de cooperativas para fazer face à crise da habitação. Será o próximo passo, depois do investimento público e do pacote fiscal, para aumentar a oferta de casas para arrendamento, admitiu hoje o Ministro das Infraestruturas numa conferência em Matosinhos. Jovens estão a criar grupos de WhatsApp para partilharem nudes ficcionados, ou seja, usam IA para ficcionar corpos, mas mantêm os rostos reais. Alerta do Diretor Nacional da Polícia Judiciária no Parlamento, onde está a ser ouvido no âmbito da proposta que pretende limitar o acesso dos menores de 16 anos às redes sociais.
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0: Bom regresso a casa com o Tabinete. Ora, hoje foi dia de grandioso jogo da mala. Aparentemente ninguém atendeu a chamada, pois estamos disto. Vamos ver na próxima semana se alguém atende e, bom, ter a possibilidade de ganhar 32.999€.
1: Então nós mudámos o horário para ser mais tarde, para tu já estares acordado, não é? E tu não atendes o telefone. Eu não acredito. Tenta a tua sorte, liga 761-10-10-10. A ver se é desta que sai.
0: Sim, senhor. Daqui a nada chegamos ao Que Barulho É Este com a Century 21, no coração do bairro, para melhor o aconselhar. Para já, ouve-os Mark Ember.

0: Chama-se Saloia, Nuno Ribeiro de Carne RFM, tarde de quarta-feira. Bom regresso a casa com o Tabonete. Está na altura de chegarmos ao Que Barulho é Este? 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Hoje é um bom dia para se participar, até porque temos duas tiragens.
1: Ai, pois é, nós hoje, se tudo correr bem, vamos dar. Temos mais probabilidade de dar, pelo menos.
0: Sem dúvida alguma. E para já, vamos jogar para quanto dinheiro?
1: 1520 euros.
0: Tal e qual. Olha, tudo o que tens de fazer é ouvir o barulho com atenção, logo depois ligar para cá através do 213814540. Volto a repetir: 213814540. Vamos a isso?
1: Vamos a isso.
0: Atenção. Pronto. Vamos lá ver se temos bons palpites.
1: Eu espero bem que sim, pelo menos que não tenhamos palpites repetidos.
0: Ora bem, passa pelo site da RFM para ver os palpites errados. Ouve-se agora Teddy Swims, a qualquer momento é ligares para cá.

0: É Madison Beer a tocar na RFM. Bom regresso a casa com o Tabnit. Catarina Moreira, que horas são nesta altura?
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0: Atenção que já a seguir toca a Ana Castela com o Agroplay, chama-se o nosso quadro. Primeiro vem o Lewis Capaldi.

0: 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Há um acidente no IC19 em direção a Lisboa, em Paiões, a condicionar o trânsito. A segunda circular em direção a Benfica está com paragens entre o Relógio e Telheiras. No sentido contrário, há demora entre a área comercial e as Calvanas. E a ponte 25 de Abril em direção à Almada, com demora a partir de Campolide. Já a norte, há alguns abrandamentos, sobretudo na VCI, em direção à Rábida, entre o Mercado e a A3. E mais à frente, entre Francos e a ponte, a Avenida AEP está com paragens nos dois sentidos e há tarefas demorada desde a circunvalação para a VCI. Vamos ao tempo para amanhã?
1: 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Se o dia da manhã tivesse um Tom Pantone, era o cinzentão, porque amanhã vamos ter céu muito nublado, chuva ou aguaceiros para quase todo o país. Nem sequer as ilhas safam, é o que temos. E ainda vai piorar lá para o fim da semana.
0: Sim, senhora, voltamos a conferir o tempo e o trânsito dentro de meia hora. E bom, hoje de manhã tentámos dar muito dinheirinho no grandioso Jogo da Mala, ninguém atendeu a chamada e é assim, não sei se há propriamente desculpas, não é?
1: Eu acho que não há, nós até mudamos o horário para tu conseguires acordar.
0: Agora podes ser o vencedor de uma grande quantia na próxima quarta-feira, 32.999 euros.
1: É isso mesmo, liga 761 10 10 10, o custo da chamada é de 1 euro mais IVA e o prémio é entregue em cartão.
0: Bom, por falar em dinheirinho da canada, que barulho é este com a Century 21 no coração do bairro para melhor o aconselhar? Primeiro ainda ouves a Ella Langley.
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0: Ora bem, primeira tiragem de duas hoje aqui no Tabnet. Vamos conhecer a nossa ouvinte. Olá, muito boa tarde.
2: Olá, boa tarde.
0: Como te chamas?
2: Luísa Tavares.
0: Luísa Tavares?
3: Ah, podiam ser primos.
0: Bastante da minha prima.
2: Não, talvez.
0: És de onde, Luísa Tavares?
2: Sou da Arruda dos Vinhos.
0: A Arruda? Como?
3: A Arruda dos Vinhos.
2: Sim, a Arruda dos Vinhos.
0: Sim, senhora, estás boazinha?
2: Estou boa, estou, obrigada.
0: Estás nervosa?
2: Muito.
0: Ela, quando atendeu a chamada, teve assim uma reação. Ai!
3: Ah! Oh.
2: Não.
0: Olha, é bom quando atendemos a chamada. Já tentas ligar para aqui há algum tempo, não é?
2: Sim, sim.
0: É a primeira vez que consegues?
2: Sim, a primeira.
0: Ainda por cima a primeira.
2: Foi.
0: Olha, não foi na semana passada que a sorte de principiante funcionou um ouvinte?
3: Foi, acho que foi.
0: Foi connosco na
3: quinta-feira. Eu acho que tem potencial. Olha, oh, Luísa, tu foste ver os palpites errados?
2: Não,
0: por
2: acaso ainda não.
0: Ok.
3: Estava a jeito de ter visto. Mas se calhar vais ter sorte e vais dizer um que ninguém disse e vai ser o correto. Vamos acreditar.
2: Vamos ver.
0: Olha, isto é simples. Vamos passar novamente o barulho para ouvir com atenção. Logo depois precisamos de um palpite em 15 segundos, está bem?
2: Ok.
0: Atenção. Luísa Tavares, da Arruda dos Vinhos, 15 segundos a partir deste momento. De que barulho se trata?
3: Bater numa porta de madeira.
2: Sim.
0: Bater numa porta de...
2: Sim, tocar à porta.
0: Tocar à porta?
2: Sim.
0: Ok. Tocar à porta. Porta de madeira.
3: Exatamente, então não é uma porta qualquer.
0: Exatamente.
2: Sim,
0: é a porta de madeira.
3: Isso mesmo.
0: Ah, visto. E por ser a porta de madeira... Não é só por ser...
3: Exato. Na próxima hora temos alguém a dizer tocar à porta de alumínio.
0: Não.
2: Okay.
0: Não é esse o palpite, Luísa.
2: Ok. Fica para a próxima.
0: É isso. Tenta na próxima hora. Pode ser que consigas outra vez.
3: É isso.
2: Ok, talvez.
3: Obrigada. Obrigada. Beijinhos.
2: Boa tarde. Beijinhos.
0: Olha, Catarina, o dinheiro vai aumentar, não é?
3: Ai, pois vai, que nós é assim. Não sei, é para dar, é para dar mais.
0: Quer saber? Gostamos, quero.
3: Quer saber quanto? 1650 euros.
0: 1650?
3: Isso mesmo.
0: Então, olha, tenta a tua sorte na próxima hora aqui no Tabnet.

0: A tocar na RFM, estamos em semana de grandioso espetáculo. Que grandioso espetáculo é este da RFM? Acontece já este sábado, não é?
1: É isso mesmo, e vai estar toda a equipa da RFM prontíssima, já que já tenho todos os outfits preparados, pensados.
0: Uhum.
1: E
0: o meu ainda não está totalmente
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0: Já está pensado, fui tratar do meu fato hoje.
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0: 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Ouves agora Maroon 5 com Christina Aguilera, Moves Like Jagger, a 20 minutos para as 6.

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0: podes lançar.
1: Então, here we go.
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3: João, estão sempre a surgir gadgets novos. Como é que decidimos se valem mesmo a pena?
4: O truque é pensar em necessidade real, Inês. Um smartphone novo pode ser tentador, mas se o antigo ainda funciona bem, talvez não seja essencial. Outra dica, compara funcionalidades e preço e evita comprar apenas pelo marketing ou porque está na moda. Pergunta a ti própria, isto acrescenta utilidade à minha vida ou é apenas um desejo momentâneo? Escolher tecnologia com consciência protege o nosso bolso e evita acumular gadgets desnecessários. Depois, também vale a pena considerar o ciclo de vida do equipamento. Um gadget bem cuidado pode durar anos e muitas vezes o upgrade imediato não traz melhorias significativas, apenas novas funcionalidades que raramente usamos. Outra estratégia útil é esperar uns dias antes da compra. Se não fores capaz de justificar a compra com base na necessidade, provavelmente não vale a pena. Também convém pensar no impacto ambiental. Comprar menos e prolongar a vida dos gadgets reduz desperdício e ajuda o planeta, além do dinheiro que poupamos. Se decidires comprar, compara preços entre lojas e online, procura promoções ou packs que ofereçam melhor relação qualidade-preço, mas sempre com critérios claros. No fundo, Inês, a tecnologia é ótima, mas o mais importante é investir com cabeça, sem pressa, escolhendo apenas o que faz mesmo a diferença no nosso dia-a-dia.
3: Necessidade real em vez de impulso, é isso, não é, João?
4: É isso mesmo, Inês.
3: No próximo episódio, O Dinheiro Não Cai do Céu, aqui na RFM, trazemos mais ideias simples para gastar menos e fazer escolhas conscientes em tecnologia e no dia-a-dia.
1: Atenção, que por falar em dinheiro, daqui a pouco vamos chegar ao Que Barulho é Este com a Century 21 no coração do bairro para melhor o aconselhar e com o dinheiro que nós temos em jogo.
0: 1.650 euros.
1: Sim, senhores, antes ainda atualizamos o trânsito, vemos o tempo para amanhã e logo depois chegam as notícias na RFM com a nossa Ana Paula Santos.
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1: 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Há um acidente no IC19 em direção a Lisboa, em Baiões, a condicionar o trânsito. A segunda circular em direção a Benfica está com paragens entre o Relógio e Telheiras, no sentido contrário à demora entre a área comercial e as Calvanas. E a ponte 25 de Abril em direção à Almada, com demora a partir de Campolide. Atenção que no Porto, a VCI em direção à Rábida, está com abrandamentos entre o mercado e a A3, mais à frente entre Francos e a ponte. A Avenida AEP com paragens nos dois sentidos e a A3 demorada desde a circunvalação para a VCI. Vamos ao tempo para amanhã?
0: Céu muito nublado, chuva ou aguaceiros para quase todo o país e nem sequer as ilhas se safam. É o que temos. E ainda vai piorar para o fim de semana.
1: Sim, senhor. Agora as notícias com a Ana Paula Santos.
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1: Olá, boa tarde. Caso da Esquadra do Rato, a Inspeção-Geral da Administração Interna admite a abertura de mais processos disciplinares. Numa nota enviada à agência Lusa, a IGAI adianta que, em função das notícias avançadas ontem e dos novos elementos que forem enviados, será ponderada a abertura de mais processos disciplinares. Só amanhã de manhã deverão começar os interrogatórios dos 15 polícias já detidos, os 15 polícias e um civil que foram detidos ontem no âmbito de um caso que investiga casos de tortura e violação em esquadras de Lisboa. O diretor da Organização Mundial de Saúde garante que o risco representado pelo antivírus identificado no navio de cruzeiro é fraco e não é comparável com a Covid-19. O navio deverá chegar a Tenerife no próximo sábado, onde tem autorização do governo espanhol para atracar. PSD e CDS acusou o PCP de envergonhar o país em causa da ausência dos deputados comunistas na sessão solene com o presidente do Parlamento da Ucrânia, uma atitude que também foi criticada pelo Chega, pela Iniciativa Liberal e pelo PAN.
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4: Catarina Moreira, que horas são nesta altura?
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4: Bem que nada, mais uma tiragem do Que Barulho é Este aqui no Tabnete. Primeiro ouves a Brandy Charlie com The Story, logo depois os Nickelback, Someday.

0: Chama-se Someday, são os Nickelback na RFM. Tem um bom regresso a casa com o Tabrito. À altura agora de chegarmos ao Que Barulho é Este com a Century 21 no coração do bairro. Para melhor o aconselhar, Catarina Moreira, quanto dinheiro é que nós temos neste momento em jogo?
1: 1.650 euros.
0: Isso mesmo, tudo o que tens de fazer é ouvir o barulho com atenção, logo depois ligar para cá através do 213814540. Volto a repetir, 213814540. Tudo a postos?
1: Tudo a postos.
0: Atenção, atenção ao barulho. Aqui está. O site da RFM pode ser aqui uma boa ajudinha, não é?
1: Claro, tens lá todos os palpites errados e não queremos que repitas nenhum.
0: É isso mesmo. Via aberta a partir deste

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A tocar na RFM, bom regresso a casa com o Tabnito. 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Há um acidente em resolução no IC19 em direção a Sintra, um acidente em Paiões a condicionar o trânsito. No sentido contrário, há um acidente antes do Palácio a causar demora desde Pinamanique. A segunda circular em direção a Benfica está com paragens entre o aeroporto e o Campo Grande. No sentido contrário, há demora entre a área comercial e as Calvanas e a ponte 25 de Abril em direção

0: estrada com demora a partir de Campolide. Já a norte, a VCI em direção à Rábida está com prendimentos entre Bonjoia e A3 e mais à frente entre a Perlada e a Ponte. No sentido contrário, há também abrandamentos entre Francos e A3. À partida da EP, com paragens nos dois sentidos, e a A3 demorada desde o nó da A4 para a VCI. Como estamos de tempo para amanhã, Catarina Moreira?
1: 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Se o dia da manhã tivesse um tom Pantone, era o cinzentão, porque vamos ter céu muito nublado, chuva ou aguaceiros para quase todo o país. Nem sequer as ilhas se safam. É o que temos. E ainda vai piorar no final da semana.
0: Ui, muito cuidadinho. Daqui a nada, que barulho é este com a Central 21 no coração do bairro para melhor o aconselhar. Antes vem o Bluai.
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0: Catarina Moreira, está aqui um repetente.
2: Mas um repetente e que repetente!
0: Que repetente!
2: Repete, repete, repete! Não é?
3: Temos de tentar.
2: Tu já falaste connosco quantas vezes?
3: Não sei, não contei, mas tem algumas.
0: Pá, a cena é, com tanta gente a ligar, ele consegue sempre.
2: Como é que é possível?
0: Não é?
3: Não, também não é assim, também não é sempre.
2: Consegue mas... muitas vezes.
0: Sim, mas consegue muitas vezes, exatamente. Não é?
2: Mas claro. Então vá, precisamos agora dos teus dados para quem está a ouvir a RFM e não sabe quem é que tu és. Como é que te chamas?
3: Nelson.
0: Nelson Elias. Quê?
3: Nelson Elias.
0: Dos Açores.
3: Sim, sim.
0: Estás a ver.
2: Está feito. Já sabemos tudo. Quase.
0: Ó Nelson, recentemente demos uma notícia sobre as horas de trabalho, os dias de trabalho que nos Açores estão a testar 4 dias de trabalho por semana. Aí na tua empresa, já estão a pôr isso em prova ou ainda não?
3: Não, isso é só para alguns, só para a função pública, que eu já vi que...
2: É, para a função pública, é verdade.
0: Pois, sim, senhor. Portanto, imagina, sexta-feira a trabalhar, vais ter de continuar a ligar para cá, não é?
3: É, exato.
2: Claro, é o que ele quer, ele também se
3: temos que aproveitar.
2: Se a tua empresa chegasse à tua beira e dissesse que queria que trabalhasses menos um dia, tu dizias: não, que eu tenho que trabalhar, eu tenho que ligar para o dia este. Eu tenho que ligar para a RFM, então eu tenho que trabalhar.
3: Não, eu ia.
2: A ganhar salários como tu ganhas neste jogo.
0: Realmente.
2: Não é?
0: Olha, Nelson, já sabes, claro, as regras do jogo, mas volto a relembrá-las, sobretudo para quem nos está a ouvir neste momento. Vamos novamente passar o barulho, logo depois pedimos-te o palpite em 15 segundos, está bem?
3: Ok.
0: Tá. Vamos bem. Lá, atenção. Atomos a isso, Nelson Elias dos Açores, de que barulho se trata?
3: Olha, pois, ouvindo agora assim, parece o manípulo de uma máquina de lavar.
2: O manípulo de uma máquina de lavar.
3: Sim, aqueles de rodar para ajustar os programas ou coisa do género, sim.
0: O que vale é que ele tem sempre ideias, não é? De palpites novos. Impressionante.
2: Ele tem sempre. Ele criativo é?
0: É muito criativo.
3: Agora.
2: Agora o resto.
0: O resto é resto. Está errado.
3: Está bom. Sim, senhor.
2: Não, continua.
3: Olha, vamos tentando.
0: Não é?
2: Nem vale a pena dizer para continuar, já sabemos que ele vai continuar. Obrigada,
3: vamos cá. Né? Sim, senhor. Ok, obrigado. Um abraço para vocês.
0: Abraço, Nelson. Fica atento à próxima tiragem amanhã, bem cedo, no Café da Manhã.

0: Jonas Blue também my life, chama-se Edge of Desire, a tocar na RFM. Bom, regresso a casa com o Tabonete, Felder Tavares e Catarina Moreira contigo. Bom, eu não sei se estás a par, mas o Café da Manhã tem toda uma radionovela que se chama Cataplana de Paixão, não é?
1: É isso mesmo, conta com a equipa do Café da Manhã, Pedro Fernandes, Mariana Alvim e Luís Pinheiro, também Gabriela Barros, Nuno Lopes, Cici Martins, Cristóvão Campos, das mentes criativas de Rui Melo e Henrique Dias.
0: Bom, para te aguçar o apetite, todos os dias podes ouvir no Tabonete o excerto dos melhores momentos e no episódio de hoje temos...
1: Enquanto o iate do Zarpão de Almeida serve de palco para o nascimento de um romance improvável, a tasca salmonela transforma-se num ringue de boxe entre divas rivais.
0: Sim, senhor, podes ouvir Cataplana de Paixão em podcast ou ver em videocast no nosso site e também YouTube, ok? 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

0: O iate do Zarpão de Almeida, o salário mínimo, está ancorado 20 milhas ao largo de Ribeira da Boia. Cerca de 30 quilómetros ou 50 mil passos ao pé coxinho. No convés, Gui fala com o apoio ao cliente de uma marca de carros italiana que começa em F e acaba em Errari.
1: Pá, foi ridículo. Tipo, eu ia a 200, virei o volante e o carro, tipo, mudou de direção. Foi bizarro, juro.
2: Oh, Sr. Guilherme, tudo bem? Olha, vamos só fazer aqui um despiste de possíveis causas da anomalia. Está junto da viatura?
1: Não, estou no mar. E o carro está, tipo, não no mar.
2: Pronto, ok, sem problema nenhum. Então, olha, vamos fazer aqui um despiste de anomalias suas, está bem, Sr. Guilherme? Então, olha, quando se vira o volante do carro, tem aqui a hipótese A, os piscas ligam-se, hipótese B, o carro muda de direção, ou a hipótese C, dá moca.
1: Esquece, socorro. Sou mesmo péssimo em concurso. Não sei. Vou dizer C só naquela.
2: Pronto. Muito obrigado, Sr. Guilherme. O sistema está aqui a dizer-me. Olha, que o problema é mesmo do senhor. E o senhor é estúpido.
1: Sim, está bem, mas também sou mesmo rico. Portanto, é tipo indiferente.
2: Pronto. Olha, aguarde aqui em linha, Sr. Guilherme. Eu vou passá-lo a uma criança de 6 anos, está bem?
0: Gui decide não esperar.
1: Que seria?
0: Desligou o seu iPhone 17 Pro Max Turbo VIP, pega na sua cana prada e lança um anzol Gucci à água. Só que em vez de um peixe, quem morde o anzol é Carla Filipa, que fazia hidroginástica ali perto por causa de uma hérnia nas escamas.
3: Que estúpida! Mordi outro anzol! Nunca mais aprendo que os anzóis não são para comer! Não são!
1: Puto, não estou a acreditar! Carla Filipa!
3: Gui!
1: Bem, tenho imensas saudades suas. Ando para aí há 4 episódios à sua procura. Juro, o que é que está aqui a fazer?
3: Ai, hidroginástica! O meu PT é aquele povo!
0: Gui mergulha para ir ter com Carla Filipa.
3: Eu não acredito! Tu mergulhaste para vir ter comigo? Mesmo sabendo que a água salgada vai estragar os teus mocassins de camurça.
1: Os bons mocassins duram tipo 5 anos, Carla Filipa. Uma mulher como você pode durar 15, se tiver cuidado com as gorduras saturadas.
0: Gui prepara-se para beijar Carla Filipa de forma bastante lambuzada.
3: Não! Não, eu sou uma sereia, Gui. Eu não sou como as mulheres que tu conheces. Eu tenho guelras. Eu desovo de 15 em 15 dias.
1: Baby, nada disso me assusta. Eu sei que eu pareço certinho, mas aqui o menino já se enrolou com uma vegan bissexual da Almada.
0: E assim, Carla Filipa e Gui dão o primeiro beijo e nasce em Ribeira da Boia o primeiro romance sereio ao Beto da história.

0: São os Maroon 5 a tocar na RFM e, aliás, a fechar mais um Tabnet. Voltamos amanhã a partir das 4. Entretanto, já cá está a nossa Joana Cruz, não é? Prontinha para mais um da Joana.
1: Tudo bem.
0: Tudo está melhor se tivéssemos dado dinheiro no Que Barulho é Este, no grandioso Jogo da Mala. Ninguém quer nada, não é?
2: Ninguém como quer dinheiro. Mas os bilhetes vão. Os bilhetes para o Rock in Rio as pessoas querem. O dinheiro. Ou não acertam no barulho ou não atendem o telefone do grandioso Jogo da Mala. Está bonito.
1: Trágico.
2: Trágico mesmo.
1: Trágico. Okay. Até porque o dinheiro do grandioso Jogo da Mala dava para muitos bilhetes para o Rock in Rio.
0: Sem realmente. Alguma. Sem
2: Mas alguma. Há dias esgotados. E onde é que tu podes ganhar bilhetes para os dias esgotados? É aqui na RFM.
1: Ah, e hoje eu ainda vou ter.
0: Ainda vais estar mais alguns?
1: Ah, pois, então.
0: Para que dia?
1: Também sou filha de Deus.
0: Para
1: o dia 21, precisamente.
0: Sim, senhora, então olha, fica atento ao programa da Joana Cruz. Beijinhos e até amanhã.
2: Beijinhos.
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0: 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A segunda circular a esta hora com as paragens habituais nos dois sentidos, no IC19 para Sintra a demora está entre Alfragide e o Palácio. Quanto à VCI para a Rábida, atenção ao acidente na Ponte do Freixo, abranda-se até à A3 e mais à frente da Prelada à Ponte. No inverso, é devagar também entre o Amial e a A3, Avenida AEP a parar nos dois sentidos e a A3 também demorada desde o nó da A4 para a VCI. Quanto às temperaturas para amanhã, quinta-feira, temos uma ligeira subida da temperatura mínima no interior norte e centro. O céu vai estar pouco nublado, talvez alguns aguaceiros fracos à tarde. Máxima de 18 no Porto e no Funchal. Lisboa espera de 21 graus, 22 em Faro, 17 em Ponta Delgada. Continua com a RFM. As notícias com o José Carlos Silva, já a seguir.
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1: Olá, viva, boa tarde. Têm de ser introduzidas melhorias nos testes psicotécnicos para o acesso à PSP. Quem o defende é o psicólogo forense Mauro Paulino, que justifica a sua afirmação à luz de algumas práticas que já se desenvolvem noutros países. Na sequência dos casos de alegada tortura e violação na Esquadra do Rato, o psicólogo diz na RFM que há avaliações específicas relacionadas com a questão de integridade, honestidade e de relações com o público que podem ser implementadas. Amanhã prevê-se que arranquem os interrogatórios aos 15 polícias detidos. De novo, o presidente dos Estados Unidos garante que o Irão quer negociar e fazer um acordo e repete que os Estados Unidos estão a agir bem e de forma muito suave. Entretanto, o primeiro-ministro israelita sinalizou que concorda com o presidente dos Estados Unidos quanto ao objetivo de retirar o urânio enriquecido do Irão e acabar com a capacidade nuclear. O BCP lucrou mais de 306 milhões de euros no primeiro trimestre deste ano, um aumento de mais de 26% em relação ao mesmo período do ano passado. Já o lucro da Jerónimo Martins recuou quase 7% para 119 milhões de euros. Fica bem com a RFM e a Joana Cruz.
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4: RFM, muito boa tarde. Bom, e vai saber, é quarta-feira. Quarta-feira passada, semana acabada. Não tarda, é fim de semana, muita calma nessa hora. Vamos lá, porque ainda há muito por aqui. Comigo, Joana Cruz, o da Joana a ligar-se. Na RFM, claro.

Pouco por estes dias atrás dos bilhetes para o Rock in Rio Lisboa, aqui na RFM estamos a oferecer-te packs de 5 bilhetes e hoje aqui no da Joana garanto que te vou desafiar a ganhar esses 5 bilhetes para o dia 21, dia que já está esgotado. É continuar ligado na RFM.

Bom finalzinho de tarde com a RFM. Estamos a 6 de maio de 2026. Parece que este mês tem a minha cor favorita. É o maio amarelo. E serve este maio amarelo para chamar a atenção da malta para a segurança rodoviária. Aqui o lema, ao que parece, é: no trânsito, ver o outro é salvar vidas. E realmente eu vinha a pensar isto hoje quando passou por mim um rapaz de trotinete, de fones nos ouvidos, e eu pensei: ele não me está a ouvir. Até me pode ver, mas só me vê quando ele aparece à frente. Portanto, bicicletas, trotinetes, de fones, não sei se é boa ideia. Pensa nisso, ok? Boa viagem com a RFM.

0: 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Não há situações demais assim na estrada, apenas o habitual na segunda circular para Benfica, para-se do aeroporto ao Campo Grande, no inverso, desde o shopping até ao radar, já no IC19 para Sintra, ainda demorado entre Alfragide e Amadora, na VCI para a Rábida a abrandar-se ali do mercado A3, mais à frente da Perlada à Ponte, a A3 também demorada no final para a VCI e a Avenida AEP com paragens nos dois sentidos. 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Vai a caminho desta quinta-feira que há de chegar com uma ligeira subida da temperatura mínima no interior norte e centro. Céu pouco nublado, pode haver um ou outro aguaceiro da parte da tarde. 18 a máxima no Porto e Funchal, 21 em Lisboa, 22 em Faro, 17 em Ponta Delgada. 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Entretanto, esta quarta-feira começou triste. Ninguém atendeu no grandioso jogo da mala, então tu inscreves-te no 761-10-10-10. 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Bom, para a semana a mais, ok? Às quartas-feiras, 9:15 da manhã, o teu telefone pode tocar. E para a semana vamos ter 32.999 euros. 761-10-10-10, marca já o teu lugar, liga às vezes que puderes.
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Os Anjos com Anselmo Ralph por aqui na RFM. Vamos lá até ao fim. Deixa acabar, que é para ir mesmo até ao fim. Ok, pronto, seguimos então. Luz verde para Azizam do Ed Sheeran por aqui na RFM. Ótimo fim.

0: RFM, já estamos em maio e antes que o mês acabe, vais correr connosco, salve seja. 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Podes inscrever-te em rfm.pt, mas anda, e as grandes músicas da RFM não vão faltar, como é óbvio. E já a seguir não faltam as notícias com José Carlos Silva. Podes saber tudo entretanto em rfm.pt.
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27: Olá, viva, boa noite. Sou o José Carlos Silva. Está por minutos a partida que vai definir quem passa à final da Champions, se o Bayern de Munique, se o PSG. A partida arranca às 8 da noite e o Paris Saint-Germain leva a vantagem de uma vitória por 1-0 na primeira mão em Paris frente ao Bayern. A partida tem a arbitragem do português João Pinheiro. Quem vencer o agregado das duas mãos tem o destino marcado, vai defrontar o Arsenal. Confederações patronais divididas, a do comércio não alinha nas cedências hoje admitidas pela CIP. Nas negociações sobre o Código Laboral, a Confederação do Comércio garante não ter sido consultada sobre a iniciativa da Confederação Empresarial. Têm de ser introduzidas melhorias nos testes psicotécnicos para o acesso à PSP, à semelhança do que já se faz lá fora. Foi o que disse à RFM o psicólogo forense Mauro Paulino. Lembra que há avaliações específicas relacionadas com questões de integridade, honestidade e de relações com o público que podem ser implementadas. O Papa deverá visitar França no próximo mês de setembro. O anúncio foi feito pela Conferência Episcopal Francesa. O Papa poderá passar por Paris e Lourdes, um dos principais locais de peregrinação mariana no mundo. Fica bem com a RFM e a Joana Cruz.
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0: Um beijinho muito grande nesta quarta-feira a todas as enfermeiras e enfermeiros. Hoje é dia dessa malta que às vezes só segurar na nossa mãozinha já dá um conforto muito grande, fora tudo o resto, claro. Por aqui na RFM, também bastante terapêutico, 10 músicas seguidas. Comigo, Joana Cruz, é o da Joana.

Je t'aime, RFM, muito boa noite, Joana Cruz contigo por aqui. Eu sei que tu amas o Rock in Rio Lisboa e estás mortinho por ganhar os 5 bilhetes que eu tenho para te oferecer esta noite para o dia 21 de junho, dia dos Linkin Park, dia que já está esgotado no Rock in Rio, mas tu podes ganhar o teu convite para 5. És tu mais 4 amigos. Continua ligado na RFM, ainda não aconteceu aqui no da Joana, mas há de acontecer até às 10.

RFM, muito boa noite. Joana Cruz contigo por aqui. Isto é o Da Joana. E tu, qual é o teu clube? És daqueles que apaga tudo à noite, fecha os stores, não quer ver nenhuma restiazinha de luz para conseguir dormir como deve ser? Ou és daquelas pessoas que precisa de um store aberto para quando amanhece logo no ar? Não, quando amanhece começas a sentir a luz do dia, precisas de saber onde é que estás, não ficar no escuro total. Pois é, senhoras e senhores, dormir com luz ligada não só afeta a noite em si, como pode ter efeitos desgraçados para a tua saúde. Problemas metabólicos, ok? Maior risco de obesidade, diabetes tipo 2, stress e ansiedade. A falta de sono profundo aumenta os níveis de cortisol. Há um declínio cognitivo, portanto, uma luzinha acesa pode estar a sabotar a tua saúde. Não sei se tu agora vais pensar assim: ai, vou deixar aquela luzinha de presença afinal desligada, vou fechar mais os stores, vou tirar a luz do despertador e do relógio que estão ali de vez em quando a acordar-me à meia-noite para mudar isto na minha vida. É por isso que eu não ando a dormir bem, mas eventualmente pode ser. Portanto, fica aqui a dica. E para as crianças a mesma coisa: se for uma luzinha de presença, dizem que seja uma coisinha de um vermelho tão suave. Seja como for, boa noite.

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1: Já a seguir com a Ray, Where the Hell is My Husband? Ai, amigas, andamos todas ao mesmo.
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23: O poeta ensina-nos que para sermos grandes devemos ser inteiros, que não devemos exagerar ou excluir, que devemos ser totalmente em cada coisa que fazemos e que devemos pôr tudo o que somos nas mais pequenas coisas que fazemos. Se vivêssemos sempre a este nível, depressa descobríamos a alegria de viver, a alegria da entrega às coisas que fazemos, com brio, com vontade, com amor. Se fôssemos capazes de fazer assim, tudo teria outro sabor. Já agora, vale a pena pensar nisto.
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Incrível Fernando Daniel, por aqui na RFM, só grandes músicas agora com outro rapazito incrível também, não fica nada atrás do Fernando Daniel. Bruno Mars com a novidade I Just Might. Boa noite.

0: Já vamos às principais notícias a seguir na RFM com José Carlos Silva e sábado vai acontecer, já está esgotado. 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Hoje já fui escolher a minha roupinha para sábado. Ai, estou ansiosa por estrear tudo no palco do Sagres Campo Pequeno, toda a equipa da RFM, grandes artistas. A sala está esgotada. Muito obrigada a ti que marcaste presença, quem sabe. Não vamos ter mais algum convite. É ficares ligado por aqui.
1: 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Parabéns, Europa. 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
4: Olá, viva, boa noite. Sou José Carlos Silva. O Paris Saint-Germain está para já com o pé na final da Champions. Vence o Bayern de Munique. Ganha por 1-0 e tem na bagagem a vantagem de uma vitória por 1-0 na primeira mão. A partida está agora ao intervalo e por isso nada está fechado. Quem vencer o agregado das duas mãos irá defrontar o Arsenal na final da Champions, dia 30 de maio em Budapeste. Na véspera da visita do secretário de Estado norte-americano ao Vaticano, a Santa Sé sublinha que os Estados Unidos continuam a ser um interlocutor essencial. Declarações do cardeal Pedro Parolin. Amanhã Marco Rubio, da ascendência cubana, vai falar com Leão XIV, numa altura em que o presidente dos Estados Unidos critica de forma repetida ao Papa. Entretanto, Leão XIV deverá, nos finais de setembro, visitar França, com passagem possível por Paris e Lourdes. O PSD faz 52 anos e Luís Montenegro, presidente do partido, garante que o seu executivo é de concertação, que não ficará refém da intransigência ou do imobilismo. Declarações na cerimónia de aniversário do Partido Social Democrata e na véspera de uma reunião decisiva da concertação social sobre a reforma laboral.
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30: RFM, muito boa noite. Joana Cruz contigo por aqui, isto é o da Joana. Olá, bem-vindo. E olha que chegaste mesmo a tempo. Vou ter um presentão para te dar nestas 10 músicas seguidas. Se quiseres ir ao Rock in Rio, fica por aí. Ok? Para já, Olivia Dino.

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E vais de boa.

RFM, agora com uma das artistas nacionais cujo nome eu gosto de dizer muito. Nena. É Nena. Guardei-te um lugar, Nena. Aqui é na RFM. Boa noite.

0: Duas músicas seguidas para que a acabar na RFM. 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

0: faca.
1: 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Temos um novo barulho a rodar que já está a acumular mais de 1000 euros. E amanhã começamos nos 1780. Quando te desafiarmos a ligar, boa sorte aí e não repitas os palpites errados. Já sabes que vamos fazendo a listinha toda em rfm.pt.

0: Ora, pois que eu agradeço imensíssimo que tenhas estado por aí comigo, Joana Cruz. Foi mais uma goleada esta noite da quarta-feira. Não sei o que é que me está a dar, mas já vai passar. Amanhã mais às 7, já a seguir a Ana Pinheiro. Mas antes as notícias com o José Carlos Silva. Fica bem.
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25: Olá, viva, boa noite. Sou José Carlos Silva. O Paris Saint-Germain está a um passo de ir à final da Champions para defrontar o Arsenal. Esta noite o PSG confirma a vitória na primeira mão e vence na Alemanha o Bayern de Munique por 1-0. A partida está ao cair do pano. No agregado das duas mãos, o PSG vence o Bayern por 6-4. A confirmar-se este resultado, dia 30 de maio em Budapeste, a equipa francesa defronta os ingleses do Arsenal. Na véspera de uma decisiva reunião da concertação social sobre a reforma das leis laborais, Luís Montenegro, em dia de aniversário do PSD, promete que o seu governo é e será de concertação e que não ficará refém da intransigência ou do imobilismo. E vai mais longe, assumindo que o executivo irá estar focado em dar ao país mais instrumentos para ser produtivo e competitivo em áreas como a saúde, a reforma do Estado, a fiscalidade e o mercado laboral. O Centro Europeu para a Prevenção e Controlo de Doenças admite existirem muitas incertezas sobre o surto de antivírus. Nesse sentido, foi enviado um especialista para o navio de cruzeiro, uma vez que é importante uma abordagem preventiva para reduzir a possibilidade de transmissão.
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29: O que eu gosto de colegas que deixam o estúdio cheiroso. Sou a Ana Pinheiro, até à meia-noite trago-te as grandes músicas da RFM. Começamos com 10 músicas seguidas e eu estou a precisar de melhorar o meu dia contigo, porque hoje aconteceu uma daquelas coisas que não tem gravidade nenhuma, mas que é um transtorno. Já partilho contigo. Para já, Ella Langley com Choosing Tech.

precisa dele, eu começo. Assistências técnicas. Pois é, estou sem máquina de lavar a roupa, que já é um grande transtorno. E agora tenho de esperar pelo menos 2 semanas pela visita do técnico. E já me avisaram que ia se o técnico aparecer. Porque pior mesmo é quando esperamos aquela janela de 4 ou 5 horas e depois não aparece ninguém. Portanto, olha, manda-me as tuas boas energias. Mal Smith e Nailah.

Boa noite, boa quarta-feira. Estás com 10 músicas seguidas na RFM. E eu não sei se já fizeste aquela troca de armários, se já arrumaste os teus sobretudos, mas Portugal vai ser afetado por uma depressão fria a partir de sexta-feira. Vai afetar principalmente as zonas norte, centro e a região de Lisboa. Eu não sei se vou só assumir o frio, porque já não me apetece nesta altura do ano andar de sobretudo. Ana Pinheiro contigo agora para te aquecer o coração. Trago-te Ray na RFM. 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

0: Harry Styles na RFM a fechar estas 10 músicas seguidas. Ele que agora corre maratonas e eu tenho a certeza que só não vai ao trailer RFM Braga porque tem um concerto na noite anterior em Amsterdão. Não dava muito jeito. Não, estava lá de certeza. Terceira edição do Trailer RFM Braga com o Intermarché vai ser no dia 31 de maio nos Trilhos do Sameiro. É um domingo, as inscrições já estão abertas. Tens o trail longo de 17 km, trail curto ou caminhada de 10 km e ainda a caminhada de 6 km. Para te dar aquele boost que precisas, vai lá estar o Intermarché e também as grandes músicas da RFM. A seguir, seguimos com o Miley Cyrus.
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Afonso do Brasil, Estriga Cheiro na RFM com Verão e seguimos nesta vibe romântica com mais uma grande música nova na RFM. Olivia Rodrigo escreveu esta música sobre aqueles primeiros tempos em que estamos com alguém no início de uma nova relação e em que somos um bocadinho parolinhos. Eu hoje em dia olho para trás e vejo o quão parola era no início da minha relação, mas valeu a pena.

0: Boa noite, mais 10 músicas seguidas a chegar à RFM. Eu há pouco falava sobre pesadelos. 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
1: Viva, boa noite, sou o José Carlos Silva. O PSG vai à final da Champions para defrontar o Arsenal. Esta noite em Paris, o Paris Saint-Germain, aliás, foi à Alemanha empatar uma bola com o Bayern de Munique. O resultado não chegou para os alemães fazerem a vantagem obtida na primeira mão pela equipa francesa. No agregado das duas mãos, ficou uma diferença de um golo, o bastante para o PSG carimbar o passaporte para a final da Champions a 30 de maio em Budapeste, frente aos ingleses do Arsenal. Estão confirmados 5 casos de antivírus no navio de cruzeiro que esteve até há poucas horas atracado próximo de Cabo Verde, segundo a SIC Notícias. Ainda em Cabo Verde foram desembarcados 3 doentes e 2 deles estão agora retidos nas Canárias, uma vez que o avião ambulância que os transportava registou uma avaria no equipamento médico de suporte a um dos infectados. A informação foi avançada pelo governo espanhol, que aceitou uma escala de aeronave para reabastecimento. Por esta razão, aguarda-se agora por um novo avião para que os doentes prossigam viagem para os Países Baixos. A Força Aérea Portuguesa voltou no dia de ontem a interceptar aviões russos a operar em espaço aéreo internacional, perto do espaço aéreo da NATO.
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3: A noite já vai longa para alguns e ainda vai no início para outros. Seja qual for o teu caso, estou por aqui até à meia-noite. Sou a Ana Pinheiro. Vamos a mais 10 músicas seguidas e neste 10 inicial trouxe-te Teddy Swims, Lana Del Rey, Noah Kahan, vem aí também Bruno Mars. Fica

Nina e Joana Almeirante na RFM, elas vão estar as duas connosco no sábado, no que grande espetáculo é este da RFM. Está quase, quase. Se tens o teu bilhete, encontramos por lá. Se não tens, na próxima não te escapa. Em 10 músicas seguidas agora, não é cana.

Boa noite, boa quarta-feira para ti. Se estás a ouvir a RFM no Porto, não sei se já tens planos para amanhã, mas eu tenho aqui planos que são melhores do que os planos que tu já tens. Tenho a certeza absoluta. Já falamos sobre isso, porque para além de poderes ouvir ao vivo dos melhores artistas do nosso país, ainda estás a ajudar ao mesmo tempo. Para já, em 10 músicas seguidas na RFM, há Bruno Mars com esta Risk It All.

0: aconteceu.
1: E fechamos estas 10 músicas seguidas na RFM com uma grande sugestão para amanhã. Se estás no Porto, depois de Lisboa, vês do Porto se transformar num dos grandes palcos de solidariedade para ajudar a reconstruir as casas destruídas pela tempestade Kristin na zona centro do país. Amanhã tens a oportunidade de ver ao vivo dos melhores artistas do nosso país no Coliseu do Porto: Ornatos Violeta, Slow J, Carminho, Salvador Sobral, GNR e Expensive Soul, e cada bilhete faz mesmo a diferença. A receita vai reverter na íntegra para a Caritas Diocesana de Leiria. Os bilhetes estão à venda em bol.pt. Concertamos juntos. É uma iniciativa com o apoio da Vodafone e da RFM. Já a seguir, para a Pauti.
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E só de ouvires a RFM ficas a par dos melhores concertos. Há pouco falava-te do Concertamos Juntos, que é amanhã, um concerto solidário no Porto. E amanhã em Lisboa vai acontecer também um pequenino concerto, muito exclusivo, na sala de produção da RFM em Lisboa, para os maiores fãs do Escalema. Ainda te podes candidatar no site da RFM. Agora, Benson Boone. Hey,

0: E espero que já estejas quase de volta à casa. Eu, Ana Pinheiro, estou de saída. Amanhã volto às 10 da noite com mais uma playlist de grandes músicas para a tua noite. E agora segues com as grandes músicas calmas do Oceano Pacífico da RFM com a Ana Classe. Logo depois das notícias, já a seguir com o José Carlos Silva. Beijinhos.
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1: Viva, boa noite, sou o José Carlos Silva. A revisão constitucional está a ser utilizada para distrair as pessoas do que é essencial. Quem o disse é o secretário-geral do Partido Socialista. Declarações à margem da Gala de Liberdade, que foi organizada pela Federação do PS de Setúbal. José Luís Carneiro sublinha que, por exemplo, o essencial é a saúde. O líder do PS responde aos jornalistas à forma como o partido vai intervir no processo de revisão constitucional, mas não esclareceu a questão. Luís Montenegro, em dia de aniversário 52 do PSD e na véspera de uma decisão, reunião decisiva da concertação social sobre a reforma das leis laborais, promete que o seu governo é e será de concertação e que não irá ficar refém da intransigência e do imobilismo. A Força Aérea Portuguesa voltou no dia de ontem a interceptar aviões russos a operar em espaço aéreo internacional, mas perto do espaço aéreo da NATO. Os aviões da Força Aérea Portuguesa descolaram de uma base aérea da Estónia para identificar e acompanhar as aeronaves russas. Fica bem com a RFM, Ana Colasso e o Oceano Pacífico.
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Quase em maré baixa e com a lua quase em quarto minguante. É assim que começa o Oceano Pacífico desta noite. 2 horas de grandes músicas calmas e alguma conversa. Boa noite, boa viagem. Estás com a RFM. Sou a Ana Colasso.

quem seja muito meticuloso. Há quem se esqueça. Há quem use números, palavras, uma mistura das duas. E ainda quem precise de as apontar para não as esquecer. Hoje é dia da password. Escolhe bem as tuas e tenta não as repetir. Dizem que é um bom truque para ter passwords fortes. Já a seguir, no Oceano Pacífico da RFM, Ways to Go, de Alec Benjamin, com

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1: Quinta-feira, dia 7 de maio, dia do turismo. De ver, de partir à descoberta, de comparar, de relacionar histórias, vistas, costumes, gastronomia. Às vezes o melhor turismo. E às vezes é mesmo o mais difícil. É o que fazemos bem perto de casa. Descobrir histórias na rua ao lado, no Museu da Vila. Aí sim, verdadeiro turismo para partilhar mais tarde com quem nos visita. Estás com a Oceano Pacífico da RFM.
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1: A alegria é um bem maior, que não se compra nem se vende. Para quem tem fé, a alegria é fruto da ação do Espírito Santo. O Papa Francisco falou-nos muitas vezes sobre a importância da alegria na vida de cada um de nós. A alegria que nos traz o sabor da juventude. Numa das suas homilias, em Santa Marta, disse: peçamos ao Senhor para não perder esta renovada juventude, para não sermos cristãos reformados que não sentem a alegria e não se deixam levar avante. Um pedido que se pode e deve dirigir a todos. Pensa nisto e boa noite.
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1: A caminho da segunda onda do Oceano Pacífico da RFM, só com grandes músicas calmas. A RFM, a tal rádio que tem tudo a ouvir contigo, principalmente a esta hora.
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Chama-se Pedro Santos, nasceu em Portugal, vive no Reino Unido, escreveu I Don't Know Me, baseado na sua relação, mas as redes sociais deu-lhe vida e transformou a música num grande sucesso. I Don't Know Me, Pedro Santos, logo depois deste Ghost Town de Benson Boone, no Oceano Pacífico da RFM. 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